0: Você está curtindo o Hits 80, que volta já já, depois do intervalo. Sai daí não, viu?
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2: 9:15.
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0: Maravilha, estamos de volta com o Hits 80 de hoje. Vamos para mais um bloco com as melhores dos anos 80. Segue a gente aí.

0: Olha que sequência, hein? Gostou? Bem, agora a gente faz um break para o intervalo e daqui a pouco tem mais. Segura aí.
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2: 9h34.
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0: Bem, gente, é uma pena que nosso tempo tenha acabado. O Hits 80 de hoje se despede por aqui, mas fique ligado que amanhã tem mais, sempre nesse mesmo horário, beleza? Então, combinado. Tchau, tchau.
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2: 9h56.
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Olá, boa noite. Está começando agora o seu encontro marcado com a emoção. Love Night. Serão 4 horas repletas dos grandes flashbacks românticos que marcaram gerações. E convido você a relaxar, recordar e viver momentos especiais com a gente. Vamos começar com essa linda canção. Daniel Powter, Bad Day.

0: Bruno Mars and Anderson .Paak e Silk Sonic, Leave the Door Open. Aqui só as melhores internacionais para você. Segure a emoção. O Love Night volta já já com mais melodias inesquecíveis na sua noite. 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
2: 10:24.
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0: Estamos novamente no ar com Love Night, levando romantismo e emoção até você. Para você que está nos ouvindo, desejamos uma ótima noite.
1: Whitney Houston, I Will Always Love You.

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0: Tony Braxton, Unbreak My Heart. Aqui sua noite é só emoção no Love Night. Não saia daí. Em instantes o Love Night continua com mais músicas para levar você em uma viagem no tempo.
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2: 10h49.
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0: Voltamos com Love Night. Aumente o volume e viva mais esse momento cheio de romantismo.
5: Bryan Adams, Please Forgive Me.

0: Bon Jovi, Bed of Roses. Esse é o Love Night na sua noite. Daqui a pouco tem mais sucessos para você, mais canções que aquecem o coração. Aguarde aí, que é rapidinho.
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2: 11:18.
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Essa é a boa de Mossoró. Na 105 FM, é bom demais. O Love Night está de volta, trazendo sucessos que marcaram gerações apaixonadas. Glenn Frey, The One You Love.

0: Richard Marx, Now and Forever. Aqui só os melhores flashbacks de todos os tempos. A gente faz agora um pequeno intervalo, mas daqui a pouco o Love Night retorna com mais romantismo no ar. 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
2: 11:46.
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0: 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Estamos novamente com Love Night, porque a sua noite merece músicas que tocam o coração.
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0: Ziba em versão acústica. Hear Me Now. Aqui você ouve os maiores flashbacks de todos os tempos. O Love Night faz uma breve pausa agora, mas em instantes estaremos de volta com mais músicas que marcaram histórias e embalam corações.
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2: Meia-noite 12. 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
0: Estamos de volta com Love Night, mais uma sequência de canções para tocar fundo no seu coração. Billy Joel, Just the Way You Are.

A sua melhor trilha sonora de todas as noites. Tocando os maiores flashbacks de todos os

for Non Blondes, WhatsApp. Bem, vamos ao intervalo. Daqui a pouco, Love Night está de volta com mais canções que falam direto ao coração. É rapidinho. Continue com a

O Love Night retorna, trazendo aquela música que combina perfeitamente com a sua noite. Brandy, Have You Ever?

0: Knopfler and Dumbling, Knocking on Heaven's Door. Bem, agora o Love Night faz uma pequena pausa, mas não saia daí, porque em instantes tem mais músicas apaixonantes para embalar a sua noite. 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
2: 1:04.
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0: O Love Night está de volta. Aumente o volume e deixe a música cuidar da sua noite.
1: Savage Garden, Truly, Madly, Deeply.

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Chegamos ao fim de mais um Love Night, com a certeza de que o amor sempre encontra um jeito de tocar a gente. Amanhã estaremos de volta para continuar essa linda sintonia. Boa noite. A trilha sonora da sua noite vai ficando por aqui, mas amanhã o Love Night retorna com mais emoções, mais lembranças e mais canções inesquecíveis. Até amanhã, com todo o meu carinho.

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1: Olá pessoal, como estão? Estamos iniciando mais uma edição do WhatsApp. É uma alegria imensa contar com a sua presença, acompanhando cada parte desse diálogo que se enriquece com sua interação. Hoje é o momento de se deixar inspirar, abrir caminho para boas ideias e permitir que seus pensamentos se movam suavemente. Sempre existe aquela palavra oportuna e para agora é... Acredite no que você carrega por dentro. Independente da magnitude do desafio, manter uma firme resolução de avançar é o que realmente importa. Com esse ambiente, iniciamos o WhatsApp com energia total.
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0: última música foi uma verdadeira injeção de ânimo. No WhatsApp sempre temos espaço para essa boa vibração. A sequência não para. Vem aí mais sons para você desfrutar.
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0: só começando o nosso papo. Mais um instante retornaremos. Não desliga não, que ainda tem muita coisa boa vindo por aí no WhatsApp. É só uma pausa rápida e logo mais continuamos juntos.
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1: Estamos de volta e o WhatsApp continua a te acompanhar. Agora é hora de recarregar as energias e manter o clima descontraído. Cada elemento aqui é cuidadosamente selecionado para tornar o seu dia a dia mais ágil e dinâmico, além de sempre oferecer curiosidades e temas relevantes para você. Fique pronto, porque o WhatsApp ainda tem muito mais para oferecer.
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0: Seguindo o embalo desse som vibrante, mantemos o ritmo. Este é o ponto exato para se acalmar e permitir que o tempo se mova de forma leve. Próxima no repertório, uma nova música vem para suavizar o momento.
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0: programa WhatsApp vai fazer uma parada rápida neste momento. Momento de pausar, inspirar profundamente e se arrumar para as novidades que estão por vir. Não saia daí. Logo mais retornamos com novidades.
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3: 2:03. 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
0: Voltamos! E o WhatsApp segue mais vibrante do que nunca. Vamos manter nosso ânimo elevado e prosseguir com o planejado na programação. Cada segundo passado aqui visa enriquecer seu dia com leveza e muita atividade. E como sempre, incluímos aquela pitada indispensável de descontração. Fique ligado, pois o WhatsApp reserva mais experiências incríveis para você.
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WhatsApp não descansa, sempre inovando na música que acompanha você. Todas as músicas tocadas agora são escolhidas para impactar seu instante. E vem aí outra, para garantir que o ritmo continue forte. 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

0: WhatsApp, pausa rapidamente neste momento. Apenas um instante enquanto ajustamos o nosso ritmo. Logo mais, trazemos novidades para vocês. Continue conosco, pois há muito mais aguardando sua atenção.
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1: Aqui no WhatsApp seguimos em frente, preservando nosso ritmo usual. O recesso passou velozmente, agora é tempo de avançarmos juntos na jornada. Cada momento passado aqui traz consigo energias variadas para alterar o curso do seu dia. É o momento de descontrair, ouvir boa música e aliviar os pensamentos. O WhatsApp segue comprometido em entregar mais a você até o fim.
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0: superamos essa etapa. Contudo, seguimos adiante. Ainda temos uma vasta seleção de músicas e conteúdos preparados para você. Prepare-se e aumente o som, pois a próxima música vem aí.
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0: interrompe brevemente para uma pausa rápida. Vamos fazer uma breve pausa para ajustar o ritmo antes de seguir adiante. Não saia daí, estamos voltando logo com mais novidades.
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1: De volta ao comando do WhatsApp, mantendo nossa sequência ativa sem perder a velocidade. Chegou o momento de fluir com energia, adicionando um toque de leveza ao seu dia. Cada pormenor neste lugar visa a sua conexão e sintonia contínuas. Está na hora de curtir, serenar e deixar os pensamentos fluírem com a nossa companhia. Prepare-se, ainda temos muitos conteúdos novos vindo no WhatsApp.
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0: desfrutar deste momento musical ao seu lado. O WhatsApp representa isso, presença, suavidade e dinamismo. E não paramos por aqui, vem aí outra música para manter a vibe.
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0: Agora o WhatsApp entra em uma pequena pausa. Tempo justo para reenergizar completamente. Ao retornar, prepare-se para muitas surpresas que aguardam por você.
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3: 2h54.
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1: Retornamos e o WhatsApp ainda está firme ao seu lado. É tempo de retomar o ritmo e seguir adiante com esta ótima sequência. Cada detalhe neste lugar foi criado para deixar a atmosfera mais leve e descontraída. Vamos aproveitar esse instante e prosseguir unidos por essa estrada até o seu final. Ainda temos um arsenal de conteúdos no WhatsApp esperando por você.
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0: Essa cena foi de gelar. Contudo, a trilha continua. Desde o início até o final, é o WhatsApp que te mantém conectado. Agora, vamos complementar este momento com ainda mais música.
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0: um rápido intervalo no WhatsApp. Agora é hora perfeita para tomar um fôlego antes de prosseguir. Não saia daí, já voltamos com mais surpresas para você.
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0: Voltamos à ativa e o WhatsApp continua resistente junto a você. É tempo de reacender nosso ânimo e prosseguir com o ritmo da programação. Aqui, cada pormenor é cuidadosamente escolhido para deixar sua experiência mais animada e leve. Não saia daí, o WhatsApp ainda reserva muitas surpresas.
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0: Agora mesmo rolou uma canção que é pura energia positiva. No WhatsApp, essa energia boa sempre encontra seu espaço. Não paramos por aqui. Ainda mais músicas selecionadas especialmente para você.
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0: seleção musical incrível acabou de tocar por aqui. O programa WhatsApp agora pausa brevemente. Apenas um momento de intervalo para relaxamento no fluxo. Em breve, voltaremos trazendo novidades.
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1: De volta ao comando do WhatsApp, mantendo nossa sequência ativa sem perder a velocidade. Agora vamos continuar com vigor, oferecendo mais fluidez e atividade para o seu cotidiano. Cada detalhe neste espaço visa manter você ligado e em sintonia. Chegou a hora de relaxar, aproveitar e deixar a sua mente viajar com a gente. E ainda temos muito mais conteúdo a caminho no WhatsApp.
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0: parte da animada, vamos manter a energia. Aqui o refúgio perfeito para relaxar e deixar as horas passarem mais calmamente. A seguir, outra melodia se apresenta para aconchegar o clima.
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0: WhatsApp pausa rapidamente neste momento. Tempo justo para reabastecer as energias. Na sua volta, prepare-se para descobrir muito mais.
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1: Voltamos ao WhatsApp para dar continuidade à nossa sequência. Mantenha-se conectado enquanto o ritmo flui suavemente. Antes de chegarmos ao fim, ainda muito preparado para você. Continuando o nosso programa, vem aí mais uma canção para você aproveitar.
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0: responsável. O WhatsApp mantém você atualizado com as últimas tendências musicais para a sua audição. Aqui na rádio, cada som que toca é cuidadosamente escolhido para acompanhar seus momentos especiais. E temos outra na sequência, garantindo que o ritmo não caia.
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0: nós chegamos ao término de mais uma edição do WhatsApp. Após essa última música maravilhosa, é hora de fecharmos nossa transmissão do dia. Vivemos momentos de descontração, diálogos enriquecedores e um clima inigualável, que é marca registrada desse programa. Nessa edição, queremos estar mais perto de você, oferecendo amizade e energia para acompanhar sua rotina. Você acompanhou desde o começo até o término, integrando essa ressonância sempre rejuvenescedora. Chegou o momento de dizer aquele até logo, mas não se preocupe, na próxima edição temos mais novidades para você. Grata pela sua atenção dedicada, pelo afeto e por estar presente em cada pormenor. Por aqui me despeço enviando um forte abraço e, é claro, um tchau repleto de energia positiva. Até nosso próximo encontro. Fique bem.
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2: 4 e 3. 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
1: 4h59.
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0: Deus abençoe você e toda a sua família. Que alegria estar aqui com você, começando mais um programa Eu Seguirei. Eu tenho certeza de que Deus vai falar muito ao seu coração através deste programa. Olha, se você pode, eu já quero convidar você a pegar a sua Bíblia, porque hoje nós vamos meditar a palavra de Deus. A palavra de Deus é o nosso alimento. A palavra de Deus que é o nosso sustento. Eu tenho certeza que essa palavra vai mover seu coração. Olha, aqui você vai ouvir a palavra de Deus, aqui você vai poder cantar. São minutos que ficaremos juntos, onde você vai fazer uma experiência com Deus. Lembrando que tudo que você ouvir aqui, depois fica registrado no meu canal do YouTube, Frei Gilson / Som do Monte, no meu Instagram, no meu Facebook, todos com o mesmo nome, Frei Gilson / Som do Monte, para que você possa também compartilhar essa palavra com os seus amigos, tá bom? Então, vamos escutar a palavra de Deus.
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0: Mateus 18:3 diz assim: em verdade vos digo, se não vos converterdes e não vos tornardes como crianças, não entrareis no reino dos céus. Gente, algo muito sério. Ser criança para entrar no reino dos céus, o que Jesus está querendo me dizer com isso? Será que eu preciso me tornar uma criança em idade? Obviamente não. O que, que significa ser criança? A coisa é tão séria que Jesus está dizendo assim, você precisa se converter. Então, é como se, ou seja, eu não sou criança. Eu preciso me converter, me tornar como criança para entrar no reino. E é interessante, se eu não me converter como criança, eu não entro no reino dos céus. Essa palavra devia me preocupar, essa palavra devia chamar minha atenção. Jesus está falando, se você não for criança, você não entra no reino dos céus. Lembra muito que Jesus estava conversando com Nicodemos. Se você não nascer de novo, você não poderá entrar no reino dos céus. Parece que é a mesma coisa. Tem a ver, porque nascer de novo, um recém-nascido, e agora Jesus está falando de criança, se não vos converterdes e não vos tornardes como crianças, não entrareis no reino dos céus. E eu preciso aprender o que é isto. Fique conosco até o final desse vídeo. Em nome do Pai, do Filho, do Espírito Santo. Amém. Antes eu quero dizer para você que está mais perto do que nunca, minha gente, está mais perto do que nunca. Nós vamos viver momentos extraordinários em breve, dia 15 de agosto agora, nós vamos começar os 40 dias com São Miguel Arcanjo. Nós vamos rezar durante 40 dias o Rosário na madrugada. Eu espero por você. Santo Rosário às 4 horas da manhã, aqui nas minhas redes sociais. Milhares de pessoas já tomaram essa decisão e talvez você ainda não tomou. Venha rezar conosco. Se você já fez, você sabe o que é. Talvez você já fez há tanto tempo e, por exemplo, tem pessoas aqui que estão me escutando que você já fez, mas já tem um tempo que você não retorna, que você não veio de novo. Quem sabe você não vem de novo? Você que nunca fez fazer pela primeira vez, venha. Eu tenho certeza que será um tempo forte na sua vida. E Deus já preparou coisas maravilhosas para você. Se você sente esse chamado, claro, ninguém é obrigado. Mas se você sente esse chamado no coração, se você sente seu coração arder, faça hoje mesmo um propósito. Eu vou fazer estes 40 dias. Por amor a Deus, por amor à minha família, de 15 de agosto a 29 de setembro, tá bom? Eu espero por você. Mateus capítulo 18, versículo de 1 a 5, versículo 10 e versículo de 12 a 14. Naquele tempo, os discípulos aproximaram-se de Jesus e perguntaram: quem é o maior no reino dos céus? Jesus chamou uma criança, colocou-a no meio deles e disse: Em verdade vos digo, se não vos converterdes e não vos tornardes como crianças, não entrareis no reino dos céus. Quem se faz pequeno como esta criança, esse é o maior no reino dos céus. E quem recebe em meu nome uma criança como esta, é a mim que recebe. Não desprezeis nenhum destes pequeninos, pois eu vos digo que os seus anjos nos céus vêm sem cessar a face do meu Pai que está nos céus. Que vos parece? Se um homem tem 100 ovelhas e uma delas se perde, não deixa ele as 99 nas montanhas para procurar aquela que se perdeu? Em verdade vos digo, se ele a encontrar, ficará mais feliz com ela do que com as 99 que não se perderam. Do mesmo modo, o Pai que está nos céus não deseja que se perca nenhum destes pequeninos. Palavra da salvação. Converter-se em criança. O que que significa isso? São Cromácio de Aquileia, que é do ano 340 a 407, ele diz assim: o Senhor não nos manda tornarmos-nos como crianças para que nos assemelhemos a elas em idade, já que o ancião não pode retornar à idade da infância, para que imitemos a sua simplicidade e inocência. O bem-aventurado Paulo sabe de que modo o Senhor nos manda ser crianças quando diz. Abra aí sua Bíblia. 1 Coríntios, capítulo 14, versículo 20. Paulo entendeu o que Cristo quer dizer. Irmãos, não sejais crianças quanto ao modo de julgar. Na malícia, sim, sede crianças, mas quanto ao julgamento, sede homens. Então, Paulo entendeu. Quando Cristo estava pedindo para a gente ser criança, é ser criança na malícia. Pois a criança não conhece a malícia do mundo, não sabe cometer pecado, não faz mal ao próximo, não conserva a ira, não odeia ninguém, não busca riquezas. Imagine uma criança de 2 anos. Ela não conserva a ira, não odeia ninguém, não busca riquezas, não se admira da glória deste mundo, segue sempre seu pai, não se afasta da sua mãe. Por esta razão, quer o Senhor que nos tornemos crianças, para que, seguindo o seu exemplo, vivamos sem malícia nem engano no século presente. Fujamos do pecado. Não façamos mal ao próximo. Não conservemos a ira. Não busquemos as riquezas nem as glórias desta vida. Isto é ser criança. Abra também sua Bíblia em 1 Pedro, capítulo 2, versículo de 1 a 2. Deponde, pois, toda malícia, toda astúcia, fingimentos, invejas e toda espécie de maledicência, como crianças recém-nascidas, desejai com ardor o leite espiritual que vos fará crescer para a salvação. Que bonito, né, minha gente? Como é bonito entender a palavra de Deus. Agora basta a gente colocar em prática. Quero ser criança quanto à malícia. Quero ser criança quanto à malícia. Em nome do Pai, do Filho e do Espírito Santo. Amém.
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0: Resposta a essa palavra, eu quero convidar você agora a cantar comigo.
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0: Pensa agora em cada membro da sua família. Você não vai desistir de nenhum. O sonho que você deve desejar é este: eu e minha casa serviremos ao Senhor. Um dia na sua casa, um dia na sua casa. Talvez hoje você não consiga enxergar isso, talvez está muito longe de acontecer isso, mas um dia toda a sua casa estará aos pés do Senhor. Um dia toda a tua casa estará indo junto para a igreja. Ah, talvez muita coisa está destruindo a sua família, talvez muita coisa está destruindo a sua casa, mas nunca se esqueça, a tua família é uma bênção, a tua família é uma bênção.
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2: O programa de hoje está bom demais e eu quero lembrar você, se você quiser ouvir mais pregações, mais meditação da palavra, basta você me acompanhar no meu canal do YouTube, Frei Gilson / Som do Monte, no meu Instagram, no meu Facebook, no meu TikTok, e lá você vai encontrar muito mais palavra de Deus para você.
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2: Nós vamos terminar este programa rezando. Eu quero clamar agora por você, quero clamar pela sua família. Senhor Deus, libera agora o teu Espírito Santo sobre cada pessoa que acompanha este programa. Vem, Espírito Santo, enche todos os que estão acompanhando este programa agora. Libera, Senhor, para esta pessoa o que ela mais precisa, para o corpo e para a alma. Libera, Senhor, curas e libertações em nome de Jesus para esta pessoa que assiste, que acompanha, que escuta e para toda a sua família. Eu clamo a tua poderosa bênção. Visita agora com bênção de proteção. A bênção que só o Senhor pode dar. Abençoe-vos o Deus Todo-Poderoso, Pai e Filho e Espírito Santo. Amém.
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Olá, uma ótima terça-feira para você. Eu sou Douglas Polato e daqui a pouco nós vamos trazer para você o Jornal Rádio Fatos, trazendo os principais destaques de hoje. Jacques Wagner e Rui Costa favoreceram negócio que enriqueceu Vorcaro. Polícia Federal mira esquema de fraudes em fundo de previdência de Alagoas. Procuradoria-Geral da República começa a inspecionar código-fonte das urnas eletrônicas. Por reaproximação com Lula, Alcolumbre atuou pela neutralidade da Federação União PP em estados-chave. E você ainda confere as informações esportivas de hoje, terça-feira, com ele, Tony Silva. Olha, essas e outras notícias você confere daqui a pouco no Jornal Rádio Fatos, na edição desta terça-feira. Até já!

0: Olá, meu caro ouvinte, que alegria falar com você através desse momento Despertai para o Amor. Eu desejo graça e paz, que nós possamos acolher o amor de Deus que nos consola. Eu gostaria de falar sobre algumas luzes para compreender o sofrimento. Por que nós sofremos? O que eu fiz para merecer isto? A questão do sofrimento sempre foi uma questão importante para a filosofia, para a teologia. Não é fácil dar respostas. Um filósofo chamado Leibniz colocou a questão: se Deus é todo-poderoso, por que nós sofremos? Se Ele pode tudo, por que não evita o sofrimento? Um poeta alemão, Georg Büchner, via no sofrimento a maior prova contra a existência de Deus. Hoje, muitos teólogos nem querem responder sobre a questão do sofrimento. Santo Agostinho diz: a beleza da ordem mundial brilha precisamente nos opostos, mesmo quando o mal se encontra neles e precisa estar a serviço do bem. O sofrimento e o mal são, para Agostinho, o pano de fundo escuro sobre o qual brilha ainda mais claramente a luz do amor de Deus. Um teólogo alemão, falando sobre o sofrimento, ele diz que a onipotência de Deus não significa que Deus possa criar algo extravagante. Da mesma forma, não criaria o ser humano livre e coibiria o sofrimento. Se Deus quer a liberdade criacional, então necessariamente está vinculada a ela a possibilidade do sofrimento. Ou seja, este teólogo está dizendo o seguinte: Deus criou o mundo finito e livre. Quando nós pensamos em algo finito, sempre vai haver sofrimento. Não significa que Deus está permitindo ou que Deus queira o sofrimento. O mundo mesmo é assim. Ou seja, quando nós pensamos que Deus poderia evitar o sofrimento, nós estamos associando ideias. É o mesmo que associar círculo quadrado. Existe um círculo quadrado? Não. Não existe. É uma associação de ideias. Eu estou associando a ideia de círculo com a ideia de quadrado. A partir da minha cabeça, na linguagem, dá. Mas na realidade isso não existe. Por isso, pensar que Deus poderia evitar todo o sofrimento é o mesmo que dizer círculo quadrado. Um outro grande teólogo chamado Kahaner fala o seguinte: a incompreensibilidade do sofrimento é uma parte da incompreensibilidade de Deus. E aceitar a incompreensibilidade do sofrimento é, para ele, a maneira concreta de aceitarmos o próprio Deus e de deixá-lo ser como é. Esse teólogo está dizendo: o sofrimento nós não o compreendemos de todo. Como nós não compreendemos de todo Deus? O que se sabe é que Deus está conosco o tempo todo, na alegria e no sofrimento. Quando nós estamos sofrendo, Deus está sofrendo conosco e carregando conosco o sofrimento. Isso deve ser um consolo. Não dá para pensar que no sofrimento Deus nos abandonou, ou mesmo nos perguntarmos por que eu, aludindo que Deus teria me escolhido para me dar sofrimento. Não. Que nós possamos hoje meditar sobre esse tema, mas ao mesmo tempo encontrar sempre no amor de Deus o consolo que nos acalma. Mais mensagens através do nosso site padrezequiel.com.br. Um forte abraço, Deus te abençoe e te guarde, em nome do Pai, do Filho e do Espírito Santo. Amém.
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2: Olá, uma excelente terça-feira para você.
3: Já está no ar a edição do Jornal Rádio Fatos de número 4.864.
2: Hoje é 11 de agosto e faltam 142 dias para terminar o ano de 2026.
4: As manchetes de hoje.
2: Jacques Wagner e Rui Costa favoreceram negócio que enriqueceu Vorcaro.
3: PF mira esquema de fraudes em fundo de previdência de Alagoas.
2: Procuradoria-Geral da República começa a inspecionar código-fonte das urnas eletrônicas.
3: Por reaproximação com Lula, Alcolumbre atuou pela neutralidade da Federação União PP em estado-chave.
2: Datena faz da cadeirada seu atalho para conquistar votos em 2026.
3: Edson Fachin prepara projeto de lei para limitar salário de juízes.
2: Expectativa do mercado para a inflação de 2026 cai para 5,02%.
3: Embraer atinge receita recorde e lucra 1,1 bi no segundo trimestre.
2: E você ainda confere as informações esportivas desta terça-feira com Tony Silva.
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2: O Jornal Rádio Fatos desta terça-feira já está no ar e atos do governo.

0: É de sexta.
1: Entre as mudanças, servidores estaduais passaram a poder sacar dinheiro por meio do cartão, transformando a operação em empréstimo consignado e puderam comprometer até 30% do salário com novos empréstimos feitos pelo Credicesta.
0: Segundo o Poder 60, os juros ficaram próximos de 5% ao mês. Na época, Jacques Wagner era secretário estadual de Desenvolvimento Econômico e, de acordo com a reportagem, participou das articulações relacionadas ao negócio.
1: Bom, a reportagem ainda afirma que em 2022, quando o Credicesta já estava ligado ao Banco Master, outro decreto do então governador Rui Costa impediu servidores baianos de transferirem determinadas dívidas do Credicesta para instituições que oferecessem juros menores.
0: Essas medidas dão ao crescimento dos negócios de Augusto Lima e, posteriormente, de Daniel Vorcaro.
1: O caso também aparece em investigação da Polícia Federal sobre possível tráfico de influência envolvendo Jacques Wagner. O senador nega irregularidades.
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0: A Polícia Federal realizou nesta segunda-feira uma operação para investigar possíveis fraudes envolvendo o Banco Master e o Instituto de Previdência dos Servidores Públicos de Maceió, o IPREV.
1: O foco está em duas aplicações que somam 97 milhões de reais, feitas pelo Instituto no Banco fundado por Daniel Vorcaro.
0: A investigação busca esclarecer como ocorreram os procedimentos que levaram aos investimentos realizados em 2023 e 2024. A APF analisa etapas como credenciamento da instituição financeira, cotações, avaliações de riscos, governança e o processo de tomada de decisão dos responsáveis pelo fundo previdenciário.
1: Na operação foram cumpridos 8 mandados de busca e apreensão em Alagoas e São Paulo, expedidos pelo Supremo Tribunal Federal. A ação também contou com a participação da Controladoria Geral da União.
0: A Polícia Federal investiga a possível ocorrência de gestão fraudulenta, além de outros crimes que possam ser identificados durante a apuração.
1: A investigação não há conclusão definitiva sobre responsabilidade criminal dos envolvidos.
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1: O Tribunal Superior Eleitoral realizou a corrida pela democracia em Brasília.
0: Antes do início da corrida, o presidente do TSE, ministro Cássio Nunes Marques, destacou a credibilidade do sistema de votação brasileiro.
3: Mais do que participar de uma corrida, estamos reunidos para fortalecer e reafirmar valores que fazem parte da nossa missão: participação, cidadania, inclusão e democracia. Ao longo de 3 décadas, o sistema eletrônico de votação brasileiro consolidou sua credibilidade por meio do aperfeiçoamento tecnológico e de mecanismos de fiscalização e auditoria, garantindo segurança e transparência ao processo eleitoral e aos resultados das urnas. Desacreditar o sistema de votação brasileiro é desconvidar o eleitor brasileiro a participar da maior festa democrática do Brasil.
1: Ao longo dessa semana, o TSE e os tribunais regionais eleitorais promoveram diversas ações destinadas a aproximar a sociedade da justiça eleitoral, como demonstrações da urna eletrônica, atividades educativas, visitas guiadas, palestras, exposições e ações de combate à desinformação.
0: O objetivo da Semana Nacional do Sistema Eletrônico de Votação é fortalecer a confiança no sistema eletrônico de votação e estimular a participação cidadã, especialmente entre os jovens.
1: Bem, falando em ações eleitorais, a Procuradoria-Geral da República já começa a inspecionar códigos-fonte das urnas eletrônicas.
0: O procedimento visa fortalecer transparência e confiança nas eleições.
4: O código-fonte das urnas eletrônicas começou a ser inspecionado por técnicos da Procuradoria-Geral da República para as eleições gerais de 2026. A atividade ocorre na sede do Tribunal Superior Eleitoral em Brasília e deve seguir até 13 de agosto. A ação faz parte do ciclo de transparência democrática da Justiça Eleitoral. O objetivo é fortalecer a transparência, a auditabilidade e a confiança no processo de votação. Durante a inspeção, são examinadas a programação das urnas eletrônicas, os módulos de captação de votos e os softwares de transmissão e totalização dos resultados.

0: É justamente para acabar com qualquer desconfiança sobre o processo eleitoral que o TSE abre suas portas para a fiscalização. O secretário de Tecnologia da Informação da Corte, Júlio Valente, explica que o objetivo é mostrar que não há segredos.
1: Mostrar que não tem nada de misterioso, não tem nada de secreto, muito pelo contrário, o nosso trabalho é justamente esse, de aprofundar a transparência e com isso aprofundar a confiança da população no nosso trabalho.
0: Prevista na legislação eleitoral, a inspeção dos códigos-fonte integra um conjunto de ações que inclui também os testes públicos de segurança, as auditorias e a cerimônia de lacração dos sistemas. Os códigos-fonte para as eleições de 2026 foram abertos pelo TSE em outubro do ano passado. Partidos e entidades fiscalizadoras podem fazer inspeções até setembro, antes da cerimônia de assinatura digital e lacração dos sistemas eleitorais.
2: Bom, e vamos falar agora das campanhas eleitorais pelo Brasil. A movimentação nos estados começa a redesenhar também as alianças nacionais para a disputa de outubro.
3: É verdade, Douglas, e um dos personagens centrais dessas articulações é o presidente do Senado, Davi Alcolumbre, que atuou nos bastidores para que a federação formada por União Brasil e PP adotasse uma posição de neutralidade em estados considerados estratégicos.
2: Segundo informações, a atuação de Alcolumbre está relacionada a um movimento de reaproximação com o presidente Lula.
3: A estratégia permitiria maior liberdade para que lideranças estaduais dos dois partidos construíssem seus próprios acordos, evitando uma vinculação automática da federação a um único campo político em determinadas disputas.
2: A movimentação ganha importância porque União Brasil e PP possuem forte presença nos estados, além de governadores, parlamentares e estruturas partidárias capazes de influenciar as eleições para governos estaduais, Senado e também a corrida presidencial.
3: A neutralidade em algumas unidades da federação abre espaço para alianças diferentes de acordo com a realidade política de cada estado, inclusive com setores dos partidos apoiando candidaturas próximas ao governo Lula, enquanto outros grupos permanecem ligados à oposição.
2: E o apresentador José Luiz Datena, candidato a deputado federal pelo PSB em São Paulo, passou a utilizar na campanha eleitoral de 2026 uma referência à cadeirada que deu em Pablo Marçal durante um debate na TV Cultura nas eleições municipais de 2024.
3: Durante a convenção do PSB, em 31 de julho, Datena levantou uma cadeira e afirmou que pretende dar uma cadeirada na injustiça, na corrupção e nos privilégios.
2: Em 2025, Datena havia afirmado em entrevista que considerava a agressão uma bobagem, que o episódio lhe fez mal e que não sentia orgulho do que havia acontecido.
3: Agora, porém, o episódio ganhou espaço como marca e recurso de comunicação de sua campanha eleitoral.
2: A expressão funciona como slogan de fácil memorização, mas não explica quais propostas concretas Datena pretende apresentar caso seja eleito deputado.
3: A CUT e outros movimentos populares realizaram nesta segunda-feira em Brasília uma manifestação pelo fim da escala de trabalho 6x1 e pela redução da jornada sem diminuição dos salários. Segundo o Poder 360, o ato reuniu cerca de 100 pessoas da região central da capital.
2: A manifestação ocorreu em frente às sedes da Confederação Nacional da Indústria e da Confederação Nacional do Comércio. A escolha foi motivada pelo grande número de trabalhadores da indústria e do comércio submetidos à escala de 6 dias de trabalho para 1 de descanso.
3: A mobilização coincidiu com a retomada dos trabalhos do Congresso Nacional. Além de Brasília, foram organizados atos, panfletagens e ações em terminais de ônibus, trens e metrôs em diferentes regiões do país.
2: O objetivo é aumentar a pressão sobre o Senado para avançar com a proposta que reduz a jornada e acaba com a escala 6x1.
3: A PEC sobre o fim da escala 6x1 foi aprovada pela Câmara dos Deputados em 27 de maio e agora aguarda a análise do Senado.
2: Apesar da pressão dos movimentos sindicais, a expectativa indicada pela reportagem é que a votação pelos senadores ocorra somente depois das eleições de outubro. 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Eleitores que moram no exterior podem solicitar voto em trânsito.
4: Eleitores de todo o país podem solicitar o voto em trânsito nas eleições 2026. E ele vale também para quem mora no exterior, mas já sabe que estará aqui no Brasil nos dias de votação. A informação é do TSE, o Tribunal Superior Eleitoral. O procedimento permite ao cidadão votar em uma cidade diferente do seu domicílio eleitoral, ou seja, daquela onde está o seu registro como eleitor. O pedido, segundo o TSE, pode ser feito até 20 de agosto no autoatendimento do site tse.jus.br ou nos cartórios eleitorais apresentando o documento de identificação oficial com foto. O assessor de comunicação do TREDF, o Tribunal Regional Eleitoral do Distrito Federal, Guilherme Alves, detalha como é o procedimento para quem vota no exterior e estará no Brasil no dia do pleito.
5: Tanto a eleitora quanto o eleitor que tiver o título vinculado à zona eleitoral do exterior, que normalmente vota no exterior, pode solicitar a habilitação para poder votar em trânsito aqui no Brasil. Lembrando que, nesse caso, ela vai votar apenas para presidente da República em qualquer capital ou município que tenha mais de 100 mil eleitores ou eleitoras.
4: Agora, uma dúvida comum. A pessoa que mora aqui no Brasil, mas já sabe que estará no exterior nos dias de votação, ela pode solicitar o voto em trânsito?
5: Não. O voto em trânsito, ele existe somente em território brasileiro. Então, não é possível solicitar o voto em trânsito para votar em outro país.
4: O assessor do TREDF alerta para uma situação que pode pegar o eleitor de surpresa. E se a pessoa que mora no exterior ou aqui no Brasil pediu o voto em trânsito, mas os planos mudaram e ela não estará mais na cidade em que escolheu para votar? De acordo com Guilherme Alves, é possível pedir o cancelamento do voto em trânsito, mas se o prazo tiver passado,
5: ela não poderá votar no local de origem, caso ela mude os planos dela. Porque depois que ela faz a habilitação para o voto em trânsito, a inscrição dela temporariamente fica vinculada ao local escolhido. E aí, se ela não estiver na cidade que ela escolheu no dia da votação, ela não poderá votar e nem votar na cidade que ela estiver ou até na cidade de origem. Nesse caso, o que a pessoa pode fazer é justificar a ausência às urnas.
4: As eleições 2026 acontecem em 4 de outubro em primeiro turno e 25 de outubro onde houver segundo turno. Os eleitores vão escolher o presidente da República, governadores, senadores, deputados federais, estaduais e distritais, no caso do Distrito Federal.
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3: O candidato à presidência, Ronaldo Caiado, PSD, apresentou propostas para a segurança pública. Entre elas, permitir o uso das Forças Armadas no combate às facções criminosas, sem necessidade de uma operação de GLO.
2: O plano também prevê enquadrar facções e milícias como terrorismo doméstico, endurecer penas para integrantes e financiadores do crime organizado, ampliar presídios de segurança máxima e reforçar o combate ao patrimônio das organizações criminosas.
3: Caiado também defende reduzir a maioridade penal em casos de crimes graves, criar um comando nacional para a proteção das fronteiras e confiscar bens de condenados por feminicídio para beneficiar familiares das vítimas.
2: Olha, as medidas fazem parte do programa de segurança apresentado pelo candidato para as eleições de 2026.
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3: O presidente da Câmara dos Deputados, Hugo Mota, Republicanos, Paraíba, declarou apoio à reeleição do presidente Lula.
2: O anúncio representa uma mudança em relação ao início do ano, quando Mota evitava confirmar seu posicionamento e afirmava que uma eventual aliança dependeria de reciprocidade política.
3: A aproximação ocorre apesar das divergências eleitorais na Paraíba.
2: Em junho, Lula declarou apoio à reeleição do senador veneziano Vital do Rego, do MDB, que disputa uma das vagas ao Senado contra Nabor Vanderlei, do Republicanos, pai de Hugo Mota. A decisão chegou a provocar descontentamento entre aliados do presidente da Câmara.
3: Agora Mota decidiu apoiar Lula na corrida presidencial, afirmando considerar o petista a melhor opção para o país.
2: O movimento fortalece a articulação eleitoral do presidente na Paraíba e aproxima ainda mais o Palácio do Planalto do presidente da Câmara, apesar das disputas locais envolvendo seus respectivos aliados.
3: O presidente do STF, Edson Fachin, anunciou que prepara um projeto de lei federal para regulamentar a remuneração dos juízes, com o objetivo de estabelecer regras mais claras para os pagamentos à magistratura. A previsão é que uma primeira minuta fique pronta ainda em 2026.
2: Fachin afirmou que o país precisa encontrar soluções justas e fiscalmente sustentáveis para questões estruturais e incluiu a remuneração dos magistrados entre esses temas.
3: O ministro já havia criado um grupo de trabalho para discutir o assunto e vinha defendendo medidas contra os chamados supersalários e pagamentos acima do teto constitucional.
2: Além da discussão salarial, Fachin também defende a criação de um código de ética para integrantes do STF. A ministra Carmen Lúcia é relatora da proposta de regras de conduta que deverá ser analisada pelo plenário da corte.
3: A nova pesquisa Nexus BTG Pactual, divulgada nesta segunda-feira, mostra o presidente Lula na liderança da disputa presidencial em 2026, com 40% das intenções de voto no primeiro turno.
2: O senador Flávio Bolsonaro aparece em segundo, com 35%. Como a margem de erro é de 2 pontos percentuais, Lula aparece numericamente 5 pontos à frente.
3: O restante do cenário estimulado, Ronaldo Caiado, PSD, tem 5%, Renan Santos, Missão, 4% e Romeu Zema, Novo, 3%. Os demais percentuais ficam distribuídos entre votos brancos, nulos e eleitores que ainda não souberam ou preferiram não responder.
2: Na pesquisa espontânea, quando os entrevistados não recebem uma lista de candidatos, Lula também lidera com 36% contra 29% de Flávio Bolsonaro.
3: Caiado aparece com 3%, Renan Santos com 2% e Zema com 1%. Outros nomes somam 3%, enquanto 7% afirmam que votariam branco ou nulo e 19% ainda não sabem em quem votar.
2: A disputa fica bem mais apertada em um eventual segundo turno entre Lula e Flávio Bolsonaro. O presidente aparece com 47%, enquanto Flávio registra 44%. São apenas 3 pontos de diferença, resultado considerado empate técnico dentro da margem de erro. Brancos e nulos representam 8% e 1% não soube responder.
3: Nas demais simulações de segundo turno, Lula também aparece numericamente à frente. Contra Ronaldo Caiado, o placar é de 46% a 42%. A pesquisa testou ainda outros confrontos envolvendo o presidente.
2: Outro dado importante é a rejeição dos candidatos. Renan Santos aparece com a maior rejeição, de 54%, seguido por Flávio Bolsonaro com 52% e Lula com 49%. Romeu Zema registra 46% e Ronaldo Caiado 43%.
3: Regionalmente, a pesquisa aponta diferenças importantes. Lula ampliou sua vantagem no Nordeste e passou à frente no agregado Norte-Centro-Oeste em uma eventual disputa direta, enquanto Flávio Bolsonaro passou a liderar no Sudeste.
2: O levantamento ouviu 2.001 eleitores entre os dias 7 e 9 de agosto de 2026. A margem de erro é de 2 pontos percentuais para mais ou para menos, com 95% de nível de confiança.
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2: Mercado financeiro reduziu pela sexta semana consecutiva a previsão para a inflação brasileira.
3: Embraer atinge receita recorde e lucra 1,1 bi no segundo trimestre.
2: Mãe de meninas mortas pelo pai em São Paulo relata ameaças e perseguição após separação.
3: Expectativa do mercado para a inflação de 2026 cai para 5,02%. E outras notícias depois do intervalo.
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7: 5h53.
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11: Anúncios e e-mails falsos tentam enganar quem busca renegociar dívidas.
12: A informação é de um levantamento do NetLab da Universidade Federal do Rio de Janeiro, que flagrou 544 propagandas enganosas nas plataformas da Meta entre abril e junho deste ano. Desse total, 38% foram criadas com inteligência artificial. O estudo mostra ainda que 49% dos anúncios citavam o suposto programa Libera Brasil, que não existe, e que 72% usavam de maneira indevida o nome e a imagem do governo e de marcas famosas dos setores financeiro e de comunicação para dar aspecto de veracidade às fraudes. O Ministério da Fazenda faz um alerta à população sobre golpes aplicados por meio de anúncios falsos no Facebook, Instagram e WhatsApp. As publicações usam de forma indevida o nome e os símbolos do governo federal para iludir quem está interessado em quitar ou renegociar pendências financeiras, geralmente com o envio de links e mensagens pela internet. Fica o aviso, a renegociação de dívidas acontece diretamente com os bancos. O governo não possui sites específicos para isso e não envia links, mensagens ou SMS. Todas as orientações sobre renegociação estão disponíveis no portal e nos canais oficiais do Ministério da Fazenda.
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2: O mercado financeiro reduziu pela sexta semana consecutiva a previsão para a inflação brasileira em 2026.
11: Segundo o boletim Fox, divulgado nesta segunda-feira pelo Banco Central, a estimativa para o IPCA caiu de 5,03% para 5,02%. Há quatro semanas, a projeção estava em 5,16%.
2: Apesar da sequência de revisões para baixo, a expectativa continua acima do teto da meta de inflação, que é de 4,5%. Para 2027, o mercado projeta IPCA de 4,20%, enquanto para 2028 a previsão permanece em 3,80%.
11: O levantamento também mostrou redução na expectativa para o PIB de 2026, enquanto as projeções para o dólar e para a taxa básica de juros permaneceram estáveis em relação à semana anterior.
2: O movimento indica melhora gradual das expectativas para os preços, embora a inflação projetada ainda permaneça em nível elevado.
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11: Pix já movimentou 35 trilhões em 2025. 86% dos brasileiros usam a ferramenta.
0: O Banco Central divulgou nesta segunda-feira o balanço de 5 anos do Pix, o sistema de pagamentos instantâneos que hoje já é usado por 86% dos brasileiros. Segundo o relatório, o Pix registrou em 2025 quase 80 bilhões de transações, com volume recorde de mais de 35 trilhões de reais movimentados, um crescimento de 33,6% em relação a 2024. Atualmente, são mais de 920 milhões de chaves cadastradas pertencentes a 162 milhões de pessoas e quase 16 milhões de empresas. Nos próximos meses, o Banco Central deve anunciar novas funcionalidades para o Pix. Uma delas está prevista para novembro. A partir dessa data, torna-se obrigatória a cobrança híbrida, que permite o pagamento tanto pelo código de barras do boleto quanto pelo QR Code do Pix. Também é esperada a criação do Pix para duplicatas, título de crédito comum entre empresas, que passará a ser quitado diretamente pela ferramenta. Outra funcionalidade é o chamado split tributário, mecanismo que vai permitir recolher no momento da compra os novos tributos da reforma tributária diretamente pelo Pix, como a CBS, a contribuição sobre bens e serviços, sendo paga em tempo real a partir de 2027. Para os próximos anos, o Banco Central também trabalha no Pix Internacional, que deve interligar os sistemas de pagamentos entre países. O Pix em garantia será uma linha de crédito consignado para autônomos, que usa transferências futuras como garantia de empréstimos. E o Pix por aproximação offline, que vai permitir pagamentos por aproximação, como já ocorre com cartões, mesmo sem o celular estar conectado à internet. O Banco Central, porém, não estabeleceu prazo para regulamentar o Pix parcelado, modalidade já oferecida por bancos, mas sem regras unificadas, o que poderia baratear os juros para cerca de 60 milhões de brasileiros sem acesso a cartão de crédito. O relatório aponta ainda que a instituição discute junto ao mercado financeiro dois pontos sensíveis: o uso indevido do campo de mensagens do Pix para ameaças e cobranças abusivas e a padronização dos alertas de golpe emitidos pelos bancos no momento das transações.
2: Receita facilita a declaração do Imposto sobre a Propriedade Rural.
11: É a versão web do serviço Minhas Declarações do ITR.
12: Uma nova ferramenta para facilitar a vida dos proprietários de imóveis rurais. É a versão web do serviço Minhas Declarações do ITR, que permite preencher e enviar a declaração do Imposto sobre a Propriedade Territorial Rural de 2026 diretamente pela internet, sem a necessidade de instalar programas no computador. O acesso será feito pelo portal de serviços da Receita Federal, com autenticação por meio da conta gov.br nos níveis prata ou ouro. A plataforma poderá ser utilizada por todos os contribuintes. No entanto, o uso é obrigatório para pessoas físicas que possuem imóveis rurais com mais de 100 hectares e para pessoas jurídicas. Já os proprietários de áreas de até 100 hectares poderão escolher entre a versão web e o tradicional programa gerador da declaração. O serviço também conta com pré-preenchimento de informações cadastrais, o que pode tornar o envio mais rápido e simples. Outra funcionalidade é a possibilidade de atuação por terceiros autorizados, como contadores, sindicatos e procuradores. Para os contribuintes que ainda não têm conta gov.br nos níveis ouro ou prata, continua disponível a opção de solicitar uma procuração digital. Para acessar o sistema, basta entrar no portal de serviços da Receita Federal, selecionar a opção Imóveis e, em seguida, clicar em Minhas Declarações do ITR. O acesso também pode ser feito diretamente com a conta gov.br.
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2: Os estudantes que foram selecionados na segunda chamada do programa Universidade para Todos, o ProUni, têm até esta sexta-feira, dia 14 de agosto, para confirmar as informações de inscrição.
11: A documentação solicitada para comprovação deve ser apresentada diretamente na instituição de ensino superior para a qual o estudante foi pré-selecionado.
2: As instituições podem oferecer serviço eletrônico para isso, mas, segundo o Ministério da Educação, é de inteira responsabilidade de cada participante verificar quais são os horários e locais de atendimento para a entrega da documentação. É importante destacar que a perda do prazo ou a não comprovação das informações implica na reprovação para a obtenção da bolsa.
11: Entre a documentação que deve ser apresentada estão comprovantes de rendimentos do estudante e dos integrantes da família. comprovante dos períodos letivos cursados referente ao ensino médio e, se for o caso, laudo médico que ateste a espécie e o grau de deficiência. A lista com todos os documentos comprobatórios exigidos está descrita no edital do ProUni.
2: Os candidatos que não foram pré-selecionados em nenhuma das duas chamadas do programa Universidade para Todos do segundo semestre terão nova oportunidade por meio de lista de espera. Agora, para participar dessa etapa, será necessário manifestar interesse nos dias 26 e 27 de agosto. Então, muita atenção.
11: A previsão é que o resultado dessa lista de espera seja divulgado em 1º de setembro. Nessa edição, o ProUni oferece pouco mais de 471 mil bolsas de estudos parciais e integrais em 380 cursos de graduação de instituições particulares e integrais em 380 cursos de graduação de instituições particulares de ensino superior. 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
2: 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A Embraer registrou lucro líquido ajustado de 1,11 bilhão no segundo trimestre de 2026, crescimento de 25% em relação ao mesmo período do ano passado.
11: A receita chegou ao recorde de 11,33 bilhões, avanço de 10,4%. Já o EBITDA alcançou 1,81 bilhão, alta de 30,3%.
2: Segundo a companhia, o desempenho foi impulsionado pela forte demanda por jatos e serviços e pelo aumento das entregas. A aviação executiva liderou o faturamento com 3,7 bilhões, alta de 19%. No trimestre, a fabricante entregou 65 aeronaves, melhor resultado para o período em 16 anos. No primeiro semestre, foram 109 aviões, 20% acima de 2025.
11: A carteira de pedidos atingiu 34,5 bilhões de dólares, crescimento anual de 16% e recorde pelo sétimo trimestre consecutivo.
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2: Agora, um caso de extrema tristeza e que gera uma grande revolta. E revolta essa que nos traz sempre a reflexão: cadê a nossa justiça?
11: É, Douglas, a mãe de duas meninas de 3 e 5 anos, mortas na zona sul de São Paulo, relatou à polícia que vinha sendo ameaçada e perseguida pelo ex-companheiro, Breno de Souza Castro, de 24 anos, desde o fim do relacionamento.
2: Olha, o casal ficou junto por cerca de 8 anos e se separou em março de 2026. Segundo o relato da mulher, a separação ocorreu após episódios de traição e agressões físicas, que não haviam sido formalmente denunciados à polícia.
11: Depois da separação, segundo a mãe, as perseguições e ameaças continuaram.
2: No sábado, as crianças foram entregues à avó paterna para passar o fim de semana, algo que já fazia parte da rotina da família. E no domingo, dia dos pais, Breno buscou as filhas dizendo que pretendia levá-las ao Museu do Ipiranga.
11: A situação se agravou depois que a mãe publicou nas redes sociais uma fotografia ao lado de amigas. Segundo o boletim de ocorrência, Breno enviou uma mensagem dizendo que aquela seria a última vez que ela veria as filhas.
2: Familiares também passaram a procurá-lo por causa da demora para retornar com as crianças. Nesse momento, ele teria afirmado que mataria as meninas e depois tiraria a própria vida.
11: A mãe passou a noite na casa da ex-sogra, enquanto familiares e autoridades tentavam localizar Breno e as crianças.
2: O desfecho ocorreu no domingo, quando ele se apresentou à polícia e confessou o assassinato das filhas. Os corpos das duas meninas foram encontrados dentro de um carro no Jardim Guanabara, na zona sul da capital paulista, com sinais de asfixia.
11: Breno foi preso em flagrante e o caso passou a ser investigado no contexto de homicídio e violência doméstica. As informações reunidas pela polícia apontam que ciúmes em relação à ex-companheira estão entre os elementos investigados como possível motivação.
2: O histórico relatado pela mãe: agressões durante o relacionamento, seguido de perseguições e ameaças depois da separação. Também integra a investigação, viu?
11: Gente, pelo amor de Deus, são crianças. Relacionamento não deu certo, cada um pro seu lado e vida que segue. Agora as crianças vão ser penalizadas pelo fim do relacionamento? Não dá para acreditar em coisas assim. 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
2: 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Uma confraternização familiar terminou em tragédia em Porto Velho, Rondônia.
11: Um homem morreu afogado depois de mergulhar em uma área de pesca conhecida como Vala do Jacu.
2: Segundo as informações repassadas ao Corpo de Bombeiros, a vítima estava reunida com familiares e entrou na água para pescar. Testemunhas contaram que o homem mergulhou e chegou a voltar à superfície por alguns instantes, mas afundou novamente e não foi mais visto.
11: Equipes do Corpo de Bombeiros Militar de Rondônia foram mobilizadas e iniciaram as buscas na região. Após o trabalho das equipes de resgate, o homem foi localizado já sem vida.
2: Bebê de 28 dias é resgatada no Paraguai após sequestro no Brasil.
11: Uma câmera de segurança registrou os momentos anteriores à queda do helicóptero que deixou 4 mortos na região da Vista Chinesa, no Alto da Boa Vista, no Rio.
2: O acidente ocorreu no sábado, durante um voo panorâmico. A aeronave era um Robinson R-44, prefixo PP-MFS, que havia decolado do aeroporto de Jacarepaguá.
11: Morreram o piloto Alessandro Rocha, de 51 anos, e 3 turistas colombianos da mesma família. O helicóptero caiu em uma área de mata de difícil acesso e pegou fogo logo após o impacto. As 4 vítimas foram encontradas carbonizadas.
2: Além das imagens externas, uma câmera que estava no próprio helicóptero foi recuperada intacta e poderá ser utilizada pelos investigadores para tentar reconstruir os últimos momentos do voo e esclarecer as causas do acidente. A investigação permanece em andamento.
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11: Cerca de 170 policiais militares foram mobilizados nas ruas do Rio de Janeiro em mais uma fase da Operação Interceptação, que teve como objetivo ampliar o enfrentamento aos roubos de veículos, de cargas e atuação de grupos criminosos.
2: As ações aconteceram em 15 bairros da zona norte da capital fluminense.
11: De acordo com a Polícia Militar, as ações foram definidas a partir da análise dos indicadores de criminalidade e de informações produzidas pelos setores de inteligência da corporação.
2: A partir desse mapeamento, foi elaborado um planejamento para direcionar os agentes a pontos considerados estratégicos, ampliando a capacidade de prevenção e resposta diante de possíveis ocorrências.
11: A Operação Interceptação integrou as ações permanentes da Polícia Militar do Rio de Janeiro, voltadas ao reforço do policiamento em regiões consideradas prioritárias.
2: A primeira fase foi deflagrada em 16 de julho e, desde então, novas etapas operacionais de reforço e expansão territorial foram realizadas, todas concentradas na Zona Norte.
11: As ações resultaram em prisões, apreensões de armas de fogo, carregadores e munições, além da recuperação de veículos e motocicletas roubadas.
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2: Brasil registra 81 tornados e pode bater recorde até o fim do ano.
11: TCU abre consulta pública sobre preço e qualidade de combustíveis.
2: Irã não reabrirá Estreito de Hormuz até que Estados Unidos cumpram condições.
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18: TCU abre consulta pública sobre preço e qualidade de combustíveis.
19: O Tribunal de Contas da União quer ouvir motoristas de todo o país sobre a qualidade dos combustíveis e a fiscalização dos postos. Para isso, elaborou um questionário que está disponível pela internet e pode ser respondido até 10 de setembro por caminhoneiros, motociclistas, taxistas, motoristas de aplicativo e qualquer pessoa que dirija um veículo. A consulta faz parte de uma auditoria do TCU para avaliar como a ANP, Agência Nacional do Petróleo, Gás Natural e Biocombustíveis, fiscaliza a qualidade dos combustíveis vendidos no Brasil. O objetivo é identificar possíveis falhas na fiscalização, principalmente nos estados da região norte, além de dificuldades de atendimento e comunicação da ANP com os consumidores. As respostas vão ajudar a aprimorar o acompanhamento das denúncias feitas à agência sobre combustíveis de baixa qualidade que podem causar prejuízos aos veículos, além de riscos à segurança, à saúde e ao meio ambiente. 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
2: Brasil registra 81 tornados e pode bater recorde até o fim do ano.
20: 81. Acredite se quiser. Esse é o número de tornados já identificados no Brasil até o mês de julho deste ano pela Prevolts, a plataforma de registro e observadores de tempestades severas, que reúne diversos meteorologistas voluntários brasileiros. Segundo a instituição, até o final de 2026, este número ainda pode ser ultrapassado e quebrar o recorde de 92 tornados registrados no ano passado. Segundo o relatório da Prevolts, entre 2018 e 2025, o número de tornados no Brasil aumentou gradativamente, mas não se pode afirmar com certeza que o crescimento tem relação com as mudanças climáticas. Segundo os pesquisadores, o aumento se dá pela capacidade da própria população de registrar a ocorrência dos tornados com um aparelho celular, algo impossível em décadas passadas. Outros estudos colocam o país como o segundo mais propenso à incidência de tornados no mundo, somente atrás dos Estados Unidos. Isso ocorre, pois as condições climáticas, principalmente na região sul, favorecem a formação de um tipo de tempestade severa chamada de supercélula. Mais raras que as demais, ela costuma trazer quedas de granizos grandes e ventos intensos. Além disso, podem formar colunas de ar, que giram em altas velocidades em um formato semelhante ao de um funil, descendo da base da nuvem até o solo. O meteorologista da Universidade Federal de Pelotas, Vitor Castilho, explica o processo.
21: As supercélulas se formam em condições onde há diferença de temperatura entre duas massas de ar, uma massa de ar mais quente e úmida e outra de ar mais frio e seco, que geram essas violentas tempestades que adquirem rotação. Essa rotação dentro da supercélula, em alguns casos, acaba se estendendo até o solo, fazendo com que ocorra o tornado.
20: O sul brasileiro é uma zona de encontro entre massas de ar com diferentes temperaturas e umidades, o que favorece o surgimento de tempestades com o potencial de desencadear tornados. O mais recente foi registrado na última terça-feira e deixou 4 pessoas feridas e uma série de estragos nos municípios Giruá, 7 de Setembro e Senador Salgado Filho, ao noroeste do Rio Grande do Sul. Atualmente, não é possível prever exatamente o local onde a coluna de ar vai tocar o solo. No entanto, há como antever a chegada das grandes tempestades, conforme explica o meteorologista da Universidade Federal de Santa Maria, Murilo Lopes.
1: para as tempestades que são tipicamente capazes de causar tornados, a gente precisa que o vento esteja variando verticalmente, ou seja, ganhando intensidade e também mudando de direção conforme a gente vai subindo na atmosfera. Nesse caso, né, a gente consegue com alguns dias de antecedência antever, por exemplo, a formação dessas tempestades que vão adquirir rotação ao longo do seu eixo, já com um período de 24, 48 horas antes, né, especialmente para alguma região.
20: Para acompanhar o tornado, é preciso um radar meteorológico, equipamento emissor de ondas eletromagnéticas que interagem com as partículas de água das nuvens. Vitor Castilho explica que estas ferramentas são fundamentais para a chamada previsão de curto prazo.
21: Basicamente, é o monitoramento e o alerta da previsão do tempo. Então, o radar meteorológico ele consegue detectar as tempestades que já estão formadas e identificar dentro delas assinaturas que podem indicar a presença da rotação dentro da tempestade e até mesmo, em alguns casos, conseguem detectar o tornado ocorrendo naquela região. Então, a partir dos dados do radar meteorológico, nós conseguimos antecipar com alguns minutos a ocorrência desse fenômenos.
20: No entanto, os dois pesquisadores destacam que, apesar das evoluções nos últimos anos, os radares brasileiros estão defasados e precisam ser modernizados para que a emissão de alertas à população seja mais eficiente. Murilo Lopes, inclusive, destaca que é preciso ampliar a quantidade de equipamentos e a cobertura dos radares.
1: É importante, né, nesses radares, que eles tenham uma cobertura que seja feita ali numa área de 250 quilômetros, né? Até é possível, né, ter informações sobre tempestades a uma distância maior, mas se perde muita qualidade nessa informação. Por efeito de curvatura Terra, esse feixe de ondas, ele vai, na verdade, estar atingindo muito mais longe o topo das tempestades e não a parte que está próxima à superfície, que é onde os fenômenos de tempo severo estão acontecendo. Então isso, né, aumenta o número de equipamentos que é necessário, por exemplo, para cobrir alguns estados.
20: Outro problema é a falta de preparo das cidades contra eventos meteorológicos da magnitude de um tornado, vendavais ou quedas de granizos. Vitor Castilho explica algumas medidas que já vêm sendo adotadas por outros países.
21: A principal maneira para evitar os efeitos de um tornado é se escondendo embaixo da terra. Então, a melhor forma seria que fossem construídos abrigos, principalmente em cidades grandes, né? Instalação de sirenes de emergência e também a integração aí com os aplicativos de celular, como estamos vendo recentemente já no Brasil. E também um treinamento, né, com as equipes, por exemplo, da Defesa Civil, com simulações de evacuação direcionadas em caso desses eventos.
20: Segundo os pesquisadores, por conta da mudança da dinâmica dos ventos, o Super El Niño também pode causar o aumento das grandes tempestades na região sul neste segundo semestre, acarretando em fenômenos meteorológicos mais extremos, incluindo a possibilidade de tornados na região. A recomendação é estar atento às previsões meteorológicas e seguir as regras de proteção emitidas pela Defesa Civil.
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2: Os empregos informais no campo e ao ar livre serão os mais afetados, alerta nova pesquisa da Organização Internacional do Trabalho.
18: Lembrando que o fenômeno El Niño deste ano pode reduzir a renda e piorar as condições de trabalho em boa parte da América Latina, inclusive no Brasil.
2: Na região sul, serão as chuvas acima da média e o risco de inundações. Isso resulta em perdas para a produção agrícola e danos para a infraestrutura de transporte. Os trabalhadores rurais e da construção civil são os mais expostos ao calor.
18: Só no Nordeste, a tendência é de seca e calor extremo. A eventual quebra de safras pode causar desemprego no campo e a temperatura será prejudicial, por exemplo, para quem atuar no combate a incêndios florestais.
2: Este ano, a seca no Canal do Panamá pode impactar uma das principais rotas do transporte marítimo mundial. No Peru, a estimativa é de perda de dezenas de milhares de empregos no setor pesqueiro.
18: E na Colômbia, Equador, Venezuela e Bolívia, que tem alta dependência de hidrelétricas, o racionamento de energia pode reduzir a produção da indústria. Um forte terremoto atingiu a Colômbia nesta segunda-feira e foi sentido inclusive em Bogotá e em países vizinhos. Dados atualizados indicam uma magnitude de 7,4 e mais de 100 mortos, além de dezenas de feridos.
2: O tremor provocou desabamentos e grandes danos em várias cidades, principalmente no oeste colombiano.
18: Equipes de emergência continuam procurando pessoas entre os escombros e, por isso, o número de vítimas ainda pode aumentar. O governo declarou situação de desastre nacional.
2: E o Irã não reabrirá Estreito de Hormuz até que Estados Unidos cumpram condições.
4: O Irã anunciou que não vai reabrir o Estreito de Hormuz até que os Estados Unidos cumpram condições impostas pela República Islâmica. Entre as exigências estão o pagamento de indenização pelos danos causados pelos ataques ao país, a promessa de não voltar a declarar guerra contra o Irã e o desbloqueio de bens e ativos iranianos. O Estreito de Hormuz foi interditado no início do conflito e a interrupção do tráfego pelo local provocou uma forte crise no mercado global de energia. Cerca de 20% do petróleo comercializado no mundo passa pelo estreito. Um ataque ucraniano com drones matou 13 pessoas na região do Tartaristão, na Rússia. Uma das vítimas era uma criança. O ataque também atingiu uma refinaria de petróleo em Ninikamsk, considerada uma das mais avançadas tecnologicamente do país. Autoridades locais afirmaram que áreas civis, como casas, também foram atingidas. A Ucrânia tem intensificado os ataques contra refinarias e outras instalações de energia em território russo. Um tufão com ventos de até 150 km por hora provocou alagamentos na China e levou ao cancelamento de quase 1.000 voos. Autoridades locais confirmaram mortes, mas não informaram o número de vítimas nem de feridos. Em Xangai, ruas ficaram alagadas e o sistema de trens foi suspenso, assim como algumas linhas de metrô. A previsão é de mais chuvas torrenciais nesta terça-feira. Um ataque a tiros em um escritório do governo local deixou uma pessoa morta e outra ferida na Tailândia. O ataque foi em Nonthaburi, ao norte de Bangkok. O atirador foi preso. O caso acontece poucos dias depois de outro ataque a tiros numa escola da mesma província, que também deixou mortos e feridos.
5: Estados Unidos aceita dialogar com autoridades brasileiras sobre tarifaço na OMC.
22: Os Estados Unidos aceitaram o pedido do Brasil para a realização de consultas relacionadas às tarifas contra produtos brasileiros no âmbito da Organização Mundial do Comércio. O governo americano afirma que está pronto para dialogar com representantes da missão brasileira em data conveniente. O Brasil apresentou uma queixa ao OMC após o país ser taxado consecutivamente pelos Estados Unidos em julho, chegando a uma sobretaxa de 37,5% sobre as exportações brasileiras. Essa consulta é a primeira etapa formal para a resolução de controvérsias na OMC. O Brasil alega que as tarifas são injustificadas e incompatíveis com as regras do comércio multilateral. Se a consulta negociada entre os dois países não resolver a queixa brasileira em 60 dias, a OMC abre um painel para analisar o caso. A China também solicitou formalmente a participação na consulta brasileira à OMC sobre o tarifaço estadunidense, alegando que a medida também prejudica as exportações do país asiático. As tarifas atingem cerca de 23% das exportações brasileiras para os Estados Unidos. Entre os itens atingidos estão máquinas e equipamentos, diferentes tipos de madeira, gorduras e óleos, calçados, móveis e confecções. A OMC vem sofrendo uma paralisia nos últimos anos, sobretudo devido ao bloqueio dos Estados Unidos à nomeação de juízes do órgão de apelação da organização.
2: Esporte. Bom, vamos agora chamar o Tony Silva e as informações esportivas para esta terça-feira. Vai lá, Tony, é com você.
23: Hoje é terça-feira, dia 11 de agosto. Olha, Douglas, e é o dia em que as equipes classificadas para as quartas de final da Copa do Brasil vão saber os seus adversários. A partir das 11 horas da manhã, na sede da CBF, vai acontecer o sorteio para a nova fase da Copa do Brasil. Atlético Mineiro, Cruzeiro, Grêmio, Internacional, Palmeiras, Santos, Vasco e Vitória são as equipes que seguem na briga pelas quatro vagas nas semifinais. Sem qualquer bloqueio pelo regulamento, o mata-mata pode apresentar tudo, inclusive três clássicos estaduais tipo Atlético Mineiro e Cruzeiro, Grêmio Internacional e Palmeiras e Santos. E ainda neste clima de Confederação Brasileira de Futebol, ontem os clubes que disputam as séries A e B do Brasileirão aprovaram a adoção de novas regras de arbitragem em competições nacionais. E elas já vão começar a valer na próxima rodada dos campeonatos. As regras serão colocadas nas séries A, B, C e D masculinas, na primeira divisão Série A1 feminina e também na Copa do Brasil. A intenção principal é acabar com a cera no futebol, fazer com que o jogo tenha mais tempo de bola rolando. A principal mudança fica para o atendimento ao goleiro. Se isso for solicitado ao departamento médico, o treinador ou o capitão da equipe vai ter que indicar um atleta de linha para sair de campo e cumprir um minuto fora após o reinício da partida. O protocolo Vini Júnior também foi aprovado e vai entrar em prática. Tapar intencionalmente a boca ou discutir com o adversário de forma a evitar a leitura labial será passível de expulsão. E quem está de volta com bola rolando hoje, depois de uma paradinha, é a Copa Libertadores da América, oitavas de final, jogos de ida. Uma equipe brasileira estará em campo. No Maracanã, às 19h, o Fluminense vai enfrentar o Independiente Rivadavia. O jogo de volta será na próxima terça, lá na Argentina. Já pela Copa Sul-Americana, também começa nesta terça-feira, fase oitavas de final, e uma equipe brasileira estará em campo. 21h30 no Hernando Siles, em La Paz, o jogo de ida entre Bolívar e São Paulo. Partida de volta na próxima terça-feira no Morumbis. E para fechar por hoje, o resultado de mais uma partida, dando sequência à 21ª rodada da Série B do Campeonato Brasileiro. Goiás venceu Londrina pelo placar de 1-0, e com este resultado assumiu a 7ª posição. Londrina está na zona de rebaixamento. Complemento da rodada hoje, 19h30, Avaí e CRB. E amanhã, encontro marcado com todos os resultados para você aqui no Rádio Fatos.
2: Bem, termina aqui a edição do Jornal Rádio Fatos desta terça-feira.
3: E até a próxima edição.
2: Valeu, pessoal, pela companhia, pela audiência. Ótima terça-feira para todo mundo e até amanhã, hein? Tchau, tchau.
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Um bom administrador é aquele que sabe aprender com os erros, pois quanto mais os comete, mais ganha experiência. E quanto mais experiência, mais chances de acertar.

0: tem experiência conosco já de algum tempo, sempre participa. Professor Benedito, primeira vez aqui com a gente, sejam todos muito bem-vindos.
1: Bom dia, pessoal, bom dia, Lenildo, bom dia, professora Jane, é uma satisfação estar aqui participando desse momento.
2: Bom dia a todos, bom dia, Lenildo, e bom dia também o Benedito, bom estar aqui com vocês para falar um pouquinho sobre a nossa jornada acadêmica de gestão.
0: É isso aí, a gente vai falar sobre a Jornada Acadêmica de Gestão, como a professora Jane falou, a nossa JAG, dentro da programação do 7º CONSED, é o nosso Congresso Nacional de Ciência e Educação. A gente vai para um breve intervalo comercial e na sequência, conversando com o professor Benedito e com a professora Janiele. Até já!
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0: Estamos de volta em nossa faixa educativa nessa manhã de terça-feira. Eu converso com o professor Benedito Neto, coordenador do curso de administração, e com a professora Janiele, coordenadora do curso de ciências contábeis da Unicatólica do Rio Grande do Norte. Professores, hoje a gente não vai falar especificamente dos cursos, né? Já que a área da gestão está aqui bem representada com os dois coordenadores, o de administração e o de contábeis, mas vamos falar sobre a jornada acadêmica de gestão dentro da programação do nosso 7º CONSED. Primeiramente, vamos só recapitular para os nossos ouvintes, né? Ultimamente, nesses últimos dias, nós estamos falando bastante sobre o CONSED, porque é um grande projeto nosso e a gente fica muito orgulhoso, muito felizes com esse projeto que o nosso reitor Padre Charles Lamartine implantou na Unicatólica, junto com toda uma grande equipe. O nosso Congresso Nacional de Ciência e Educação CONSED, esse ano com uma temática voltada para a amizade, por uma pedagogia da amizade, a poética do encontro com o itinerário educativo. A cada ano, sempre uma proposta magnífica, maravilhosa, voltada para as diretrizes da Unicatólica, principalmente quando se fala de prestação de serviços à comunidade e também de humanismo. E aí, as pessoas que ainda não se inscreveram, ainda há tempo de entrar no concede2026.unicatolicadorn.com e fazer a sua inscrição. Escolhe lá uma das jornadas, tem a semana do curso de Direito, uma vasta programação. E hoje, aqui com os professores que representam a nossa gestão, vamos falar sobre a Jornada Acadêmica de Gestão. Então, professores, o que é a Jornada Acadêmica de Gestão? A programação, né? Fiquem à vontade para conversar com os nossos ouvintes.
1: Lenildo, a Jornada Acadêmica de Gestão é um evento já consolidado, né, do curso de administração e do curso de ciências contábeis. É um evento que traz aí alguns temas bem interessantes dentro do campo da gestão, para que esses alunos possam se apoderar desses temas e que possam integrá-los à sua vivência profissional e acadêmica. Esse ano a gente tem uma programação aí vasta, bem interessante, né, com inicialmente a abertura do CONSED no primeiro dia. Posteriormente, no dia 2, a gente já inicia aí com alguns minicursos, né? Alguns minicursos na área de PNL, de Programação Neurolinguística para o Empreendedorismo. Também alguns minicursos na área de Inteligência Artificial e do próprio empreendedorismo, que é o tema central do evento. Além dessas temáticas, né, no segundo dia a gente chega no ponto mais alto do evento, né, que a professora Jane vai compartilhar também com vocês.
2: No segundo dia, estamos preparando aí a nossa palestra principal com grandes profissionais. Então, teremos Ana Brown, uma grande empreendedora do ramo da gastronomia, que vai estar abrilhantando esta noite. Como também Bruno Bezerril, é um dos CEOs da empresa Potencialize, de Natal. E também teremos o Bruno Brito, um jovem também empreendedor, que vai trazer algumas experiências fantásticas para os nossos alunos. E o nosso objetivo é falar de amizade, mas também a gente vai falar sobre inteligência artificial e empreendedorismo. São conexões hoje que o mercado ele precisa.
0: Professora, vamos colocar o nome dos palestrantes, né? Alguns nomes que a gente precisa ter essa informação, que abrilhanta cada vez mais o nosso evento. E aí, no primeiro dia, né,

0: professor Benedito colocou, já no primeiro dia, dia 21 de setembro, o nosso encontro está marcado às 7h30 da noite no Requinte Buffet. É a abertura, não é, professor? É a abertura, a palestra magna com Viviane Mosé, um grande nome, né? Vocês podem até falar um pouco mais sobre ela, a participação dela, o motivo dela ter sido escolhida para esta edição do Concede.
1: Viviane Mosé, ela foi pensada, está muito linkada com a nossa temática amizade, e ela nada mais é do que uma poeta, uma filósofa, psicóloga, psicanalista, e vai trazer essa abertura do Concede realmente com essa identidade da amizade, que, como você muito bem falou, Helenildo, que é um dos pilares da nossa instituição. Então, a humanidade, né, então, e a amizade, tudo isso dentro de um ambiente organizacional, torna as coisas mais leves.
0: Inclusive, quem buscar mais informações sobre a própria Viviane Mosé, no site do Concede tem lá informações sobre ela, tem umas fotografias aqui também, vários projetos da própria Viviane. E aí, dentro do site também, concede2026.unicatolicadorn.com, tem toda a programação. As pessoas que estão nos ouvindo depois podem entrar no site e ver na íntegra a programação, mas os professores estão aqui, já você que está nos dando essa carona amiga até o seu trabalho, você que está em casa acompanhando a nossa programação, já vai ficando por dentro e vai chamando já a atenção. Ah, tem tal pessoa vai dar uma palestra, tal professor vai participar também, e isso já é de grande importância para que você fique ligado na nossa programação.
1: E já vamos chamando a palavra. Chama um amigo aí para fazer parte desse momento, e vai ser uma noite fantástica, não tenho dúvida.
0: Exatamente, uma pedagogia da amizade. Então, professor, dia 21 a abertura, né? Dia 22 segue a programação, mas no dia 23 o que é que a gente vai ter?
2: No dia 23, Helenildo, a gente tem também um evento bem interessante, uma parte dentro do evento, que é o Talking, né? A gente traz aí esse ano o tema Conexões Empreendedoras, fazendo um pouco o link com a temática do Concede, que é por uma pedagogia da amizade. A gente já tem confirmado aí no Talking, né, da Jornada Acadêmica de Gestão, o presidente da TCM, Gustavo Sena, Natanael, do Espaço Formem, Michael Santos, CEO da Serviçal Nordeste, temos aí alguns nomes também da gastronomia, Renan Bruno, da área de contábeis, e Fernando Andrade, também da área de contábeis, não é isso, professora?
1: Isso mesmo, então teremos um evento brilhante, então vocês podem perceber que o nosso evento ele está bem diversificado. Então teremos aí temáticas do empreendedorismo, da inteligência artificial, do PNL, a necessidade de termos uma mentalidade, a mentalidade para focar em resultado e na própria amizade. Então são várias temáticas que vai estar dentro da nossa JAG, e teremos também o falando sobre venda, né? Então, para vocês perceberem, bem diversificado aí as nossas temáticas na JAG. E, claro, temos uma proposta de ter também uma visita técnica. Então, deixando a nossa proposta da jornada acadêmica mais atrativa ainda. E você não pode perder essa oportunidade de estar com a gente, fazendo conexões e, claro, crescimento profissional e acadêmico.
2: E aí, para finalizar, pessoal, temos também um encerramento, né? Um tradicional encerramento do Concede, que é no último dia, na sexta-feira, que vai ser um evento fantástico. Não podemos dar spoilers ainda, né, Jane? Mas vem mais um evento aí bastante interessante, né, para a comunidade acadêmica, esse encerramento.
0: E aí a gente ainda falando sobre a JAG ainda, que é a Jornada Acadêmica de Gestão, detalha na sexta edição. No bloco passado, o professor Benedito, né, mencionou que já é uma jornada consolidada dentro do Concede, já é a sexta edição. E aí a gente vai esmiuçar mais um pouquinho para os ouvintes, que apesar de ser o núcleo de gestão, mas cada área tem as suas particularidades, vamos assim dizer. Andam juntas, praticamente 100% andam juntas, mas em algum momento uma ou outra tem a sua particularidade. Então, professor Benedito, dentro da programação do 7º Concede, a Jornada Acadêmica de Gestão, a JAG, e aí as pessoas que são da área da administração, o que é que a gente vai ter?
2: Bom, bem interessante, né, Lenildo? A gente traz esse ano um tema bem atual, né, que é o tema relacionado à inteligência artificial. O empreendedorismo a gente já trabalha, né, comumente, mas a gente traz aí a grande inovação do tema, a inteligência artificial, trabalhando um pouco a inserção dessa temática dentro do campo da gestão, né? Um tema que está bastante em voga, bem atual, e que os alunos eles poderão explorar aí durante a programação algumas atividades relacionadas a esse tema. Por exemplo, Um dos minicursos, né, ele traz aí a temática da inteligência artificial para a gestão. Já no terceiro dia, a gente tem a palestra magna, que ela vai abordar especificamente a inteligência artificial e o empreendedorismo, né? Quais são as novas competências que são requeridas para o profissional do futuro? E aí, para falar disso, a gente vai ter Bruno Bezerril, como o Jane já falou, Matheus Brito e Ana Brown, aí dentro da programação, ali num formato tipo talk. Eles vão conversar ali coletivamente e vão trazer os alunos para dentro dessa discussão. Vai ser um momento bem interessante, né, para o curso e para a instituição em si.
0: E aí temos a área das ciências contábeis, né, professora? Aqui também tem as suas particularidades. Como mencionei, anda muito em unidade com a área da administração, mas também ciências contábeis tem suas particularidades.
1: É isso, Helenildo. Então, na jornada acadêmica, nós pensamos também e saímos um pouquinho da caixa, vamos dizer assim, né? Porque muitas vezes a gente pensa que ciências contábeis e contabilidade é uma questão mais técnica, mas não, está muito associada a empreendedorismo, sim, tem que ter uma mentalidade empreendedora. E pensando nisso também, nós colocamos um curso de PNL, vai falar sobre mentalidade e resultado com foco para os negócios. Isso independe se você é da administração, se você é da contabilidade, se você também é de outros cursos. Então é uma necessidade você construir essa mentalidade. Teremos também hoje, nós vivenciamos na reforma tributária, então teremos um mini curso focado para precificação com a reforma tributária. E aí já estamos com parceria no CRC, que provavelmente vai ser um palestrante de lá. Então, assim, tem várias temáticas, né? Tanto para contabilidade como também para administração, que são parceiros de conhecimento. Então, você não pode faltar, você que está nos escutando, seja você empresário, né? Aluno de qualquer instituição, Unicatólica, UFESA, UERN, são convidados a estar conosco nessa jornada acadêmica, que eu tenho certeza que vai agregar a vida profissional e acadêmica de vocês.
0: Falando em agregar, professores, recentemente a professora Lívia Helena esteve conosco falando sobre a jornada da área da saúde, né? Nutrição, enfermagem e a fisioterapia. E aí eu lembro que ela mencionou uma palavra, interdisciplinaridade. É uma palavra que está bem, bem recente, está bem presente dentro do nosso conselho. A interdisciplinaridade é aquela participação de outras áreas dentro de outras áreas. E aí a professora Lívia Helena mencionou que a gestão, em algum momento dentro da programação do CONSED na área da saúde, a gestão vai estar presente. E imagino que vão existir também outras áreas dentro da programação da gestão.
1: Isso, inclusive, eu sou convidada para, juntamente com a professora Paloma de Nutrição, nós vamos dar uma palestra falando que nutrição também é gestão. Então a gente vai estar participando lá com essa parceria.
0: É isso aí. Professor Benedito também, né, que já tem uma vasta área, tem uma grande experiência na área da gestão, na área do empreendedorismo, tem muita coisa aí preparada. E o professor Benedito, que já tem uma vasta experiência profissional na área, já vem de outra instituição também, vem somar aqui conosco no curso de administração. Professor, a JAG, né, a Jornada Acadêmica de Gestão, também tem uma vasta programação para os participantes que estão vindo.
2: Com certeza, Lenildo. E aí eu deixo, né, uma informação importante. Muito além dos alunos de administração e contábeis, a programação especificamente da JAG desse ano, ela traz um convite aí a outras áreas, né? Outros estudantes de direito, psicologia, nutrição, fisioterapia vão poder ter acesso, né, a essa discussão sobre empreendedorismo e inteligência artificial. Isso é extremamente importante para que eles levem isso também para suas atuações profissionais. Inclusive, a gente tem um mini curso da área de marketing pessoal, né? Sua marca, seu ativo. Como utilizar do marketing pessoal para alavancar sua carreira. É um minicurso que pode interessar a todas as áreas de alunos da Unicatólica e também de alunos da comunidade externa.
0: É isso aí. Agora, mudando só um pouquinho de assunto, ainda dentro da gestão, a professora Janiele já está conosco há um tempo, já participou várias vezes aqui no nosso programa, na 105 FM. O professor Benedito está vindo a primeira vez, hoje não necessariamente para convidar quem ainda não decidiu qual curso de graduação iniciar. Está falando aqui sobre a jornada acadêmica de gestão, que não fica de fora do próprio curso de administração também, não é, professor? E aí, na sua experiência, já como administrador de muito tempo, chegando agora recentemente conosco na Unicatólica, somando forças, dando as mãos conosco, professor, e aí deixa o seu recadinho para as pessoas que ainda não decidiram, né, qual o caminho de iniciar, né, para poder realizar o sonho da graduação. chama o pessoal para a área de gestão.
2: Perfeito, Alenildo. Eu sou um pouco suspeito de falar sobre a administração, porque eu sou apaixonado desde pequeno, né? Eu sempre falo que é extremamente difícil a gente ir até a esquina sem pensar ou sem ver, mesmo que não saiba que esteja vendo, a administração. Até as formigas, elas fazem a administração sem saber, fazem ali a gestão participativa. Então, hoje, a administração é um campo extremamente interdisciplinar, a gente bebe de diversas fontes, da psicologia, da filosofia e de outras áreas. E aí, ele é um campo que também traz diversas possibilidades de atuação, né? O administrador, ele pode hoje atuar no sistema público, pode empreender, pode intraempreender em outras empresas, pode abrir seu negócio. Então é um campo extremamente vasto e que, apesar de suspeito, eu faço esse convite que quem tem interesse venha cursar a administração na Unicatol.
0: E o professor Benedito, juntamente com a professora Jane, estão por lá em suas coordenações de curso ou até mesmo no Centro de Práticas Múltiplas, atendendo a quem procurar por ajuda, né, do pequeno empreendedor, do grande empreendedor, ali também para poder fazer aquela declaração de imposto de renda. A professora Janiele já esteve aqui esclarecendo para nós as dúvidas com relação a esse tipo de declaração. E é para as pessoas que não conhecem, que ainda não iniciaram o curso de graduação, ou quem deseja fazer uma segunda graduação, pode procurá-los lá na Unicatólica do RN para tirar as dúvidas, conhecer a matriz curricular dos cursos e as dependências da própria Unicatólica. Eu conversei com o professor Benedito Neto, coordenador do curso de administração, com a professora Janiele, coordenadora do curso de ciências contábeis, os dois representando aqui o nosso núcleo de gestão da Unicatólica do RN, falando para os nossos ouvintes sobre o nosso concédio, o sétimo concede. E aí, dentro do concede, tem uma programação específica para a área, que é a jornada acadêmica de gestão. E aí, para os interessados, para mais informações, pode navegar no site ou também para realizar sua inscrição. concede2026.unicatolicadorn.com. Professores, muito obrigado por tê-los aqui. É interessante que a gente sempre se encontra todos os dias lá, dentro das dependências da instituição, mas trazê-los aqui é um sinal de prestação de serviço, de informação de qualidade, e a gente recebe esse feedback dos ouvintes quando a gente os encontra na rua, então algum dos nossos colegas escuta o nosso programa. Aqui eu quero deixar um abraço para a dona Ângela, que toda terça-feira nos escuta, e para a professora Jocileide Marinho, do PROPEC, lá da Unicatólica.
1: Nós que agradecemos, Helenilda, por estar aqui, sempre muito gratificante falar um pouquinho sobre o nosso curso, a nossa Unicatólica.
2: Muito obrigado, Helenilda, obrigado você ouvindo pela atenção.
0: É isso aí, o professor Benedito fala bonito, né? A professora Janiele a gente já conhece, também fala muito bem, o professor Benedito tem uma voz bonita, mas a gente vai trazer ele em outra oportunidade para falar sobre o nosso curso de administração, também de grande importância em nossa sociedade, o curso de administração. Lembre-se sempre, educação muda pessoas e pessoas transformam o mundo, nos diz Paulo Freire. Eu vou ficando por aqui e até a próxima oportunidade com mais dicas, curiosidades e informações da Unicatólica do Rio Grande do Norte. Até a próxima!
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6: No Tempo Vivo de hoje, vamos falar palavras mágicas que só existem em português. Cafuné, ato de acariciar de leve a cabeça de alguém para adormecer. A origem, Banta. Caçula, o filho mais novo, o mais jovem de um grupo. Isso vem do Quimbundo Casuli. Dengo, manha afetuosa, meiguice, pedido de aconchego. Vem do Kikongo. Cochilar, dormir levemente, tirar um sono curto no meio do dia. Isso também vem do Quimbundo Cochilar. Samba, gênero musical e dança de matriz afro-brasileira, de origem banta, derivada do termo semba ou kusamba, que na língua quimbundo significa umbigada, etimologia sem consenso fechado. Eu sou Aline Linhares e este é o Tempo Vivo, aqui na 105 FM.
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7: 6h57.
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9: Bom dia, terça-feira, 11 de agosto de 2026. Está no ar a edição de número 1284 do Jornal Mais Mossoró, com a apresentação de Fábio Oliveira. Festa do Bode 2026 começa na próxima quinta-feira com grande programação. Credenciamento de comerciantes para a Festa do Bode acaba nesta terça-feira. Campanha antirrábica tem mais de 11.600 animais vacinados em 5 semanas. Detalhes agora no Mais Mossoró. Mais Mossoró! A 26ª edição da Festa do Bode começa nesta quinta-feira, dia 13. A programação prevê exposições de raças, torneio leiteiro, concurso gastronômico, feira de artesanato, feira da agricultura familiar, palestras e shows musicais. O evento é a maior caprifeira do Rio Grande do Norte e toda a programação acontecerá no Parque de Exposições Armando Boá. De acordo com a organização, a Festa do Bode 2026 terá um número recorde de produtores participantes, com expectativa de aumento considerável no volume de negócios em relação à edição de 2025. A Caprifeira terá duas novidades neste ano: a realização da primeira exposição nacional da raça de ovelha Soinga e o primeiro circuito moçoroense de produtores rurais. Iniciada nesta segunda-feira, dia 10, encerra-se hoje, terça, dia 11, o período de credenciamento dos comerciantes habilitados a comercializar durante a Festa do Bode 2026. O processo acontece no auditório da Estação das Artes Poeta Eliseu Ventania, das 8 ao meio-dia e das 2 às 5 da tarde. Os comerciantes devem comparecer para realizar o credenciamento, efetivar o cadastro e receber a autorização para atuar no evento. Cada pretenso autorizatário poderá apresentar solicitação para apenas apenas um único espaço público. A montagem das instalações temporárias para a Festa do Bode 2026 será permitida a partir do meio-dia desta quarta-feira, dia 12 de agosto, até às 4 da tarde da quinta-feira, dia 13, após atendidas as exigências estabelecidas em decreto municipal, devendo essas serem desmontadas e retiradas até às 3 da tarde do dia 17 de agosto de 2026.
7: A maior caprifeira do Rio Grande do Norte está chegando. 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
2: A Unidade de Vigilância de Zoonoses da Secretaria Municipal de Saúde divulgou nesta segunda-feira, dia 10, a parcial de animais vacinados nas 5 primeiras semanas da campanha antirrábica em Mossoró. O último levantamento apontou para mais de 11.600 cães e gatos imunizados contra a doença. De acordo com o balanço mais recente, foram vacinados 11.649 caninos e felinos no período da campanha iniciada em julho passado. O número corresponde a pouco mais de 22% do total estimado para a edição 2026 da campanha. Estimativa da Secretaria de Saúde de Mossoró é imunizar 50.666 animais, sendo 25.961 felinos e 24.725 caninos durante a campanha de vacinação. Termina aqui mais uma edição do Mais Mossoró, com produção da Secretaria de Comunicação Social da Prefeitura Municipal de Mossoró. Siga nossas redes sociais e se mantenha informado. Um bom dia a todos e até amanhã, se Deus quiser.
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3: Alô, minha amiga. Alô, meu amigo. Bom dia. Boas vibrações para você. Hoje, uma terça-feira, dia 11 de agosto. Nem todo atraso é perda, nem toda porta fechada é castigo, e nem toda despedida significa que a história terminou mal. Às vezes, a vida simplesmente está nos afastando de lugares, pessoas e situações que já não combinam com aquilo que estamos nos tornando. Por isso, não tenha medo de recomeçar. O que hoje parece um fim pode ser exatamente o espaço que Deus precisava para começar algo novo na sua vida. Siga em frente, confie. Faça a sua parte e deixe o restante nas mãos de Deus. Que esta terça seja de paz, coragem, boas notícias. Agradecendo a Deus o milagre da vida. Estamos começando mais um programa Na Boa de Mossoró.
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0: Você que tá aí, tá tudo em ordem, tá tudo no mesmo lugar. Veja só, você tá indo pro trabalho agora, tá indo deixar a criançada na escola, já agradeceu a Deus por isso. Então tá tudo perfeito, né? Tá ouvindo rádio, tá na nossa companhia, então viva! 981050105, o nosso encontro de todos os dias aqui na 105, rádio feito com muito amor, com muito carinho. O maior veículo de comunicação de todos os tempos, o rádio, continue cantando. E a gente começa com música boa, já é de praxe na programação da 105. The Weeknd, Bright Lights. Já já tem as manchetes do dia, a enquete do dia, tudo pra você participar comigo.
1: Bom dia!
0: Bom dia! Vem comigo!

Muito bem, 7h16, aí o som do Benson Boni, teve J Quest, The Week, para começar bem a nossa manhã, né? E aí, vamos às manchetes do dia? Vamos lá, as manchetes do dia, as principais notícias da manhã, para você já ficar bem informado. Quando começa a sua manhã na 105, assim, música de qualidade, informação no caminho para o trabalho, para a faculdade, para a escola, em casa, no sítio, na fazenda, não importa, meu amigo, onde você esteja. Bom, gente, e aí, né, os nossos irmãos na eu tava vendo as imagens na Colômbia, né, o terremoto, que coisa, hein? É, muitos mortos já, inclusive o governo brasileiro já se colocou à disposição, muito bem, né? Várias nações já se colocando à disposição da Colômbia. É, rapaz. Segundo dia de busca já. Deixa eu ver aqui as últimas. As equipes buscam sobreviventes sob escombros em meio à expectativa de aumento de número de mortos. 7.4. Cara, as imagens são aterrorizantes, né? Cara, os caras, eu vi uma imagem agora há pouco, os caras no prédio, estavam trabalhando lá no prédio de 20 andares e o prédio balançando, que loucura, né? Rapaz. Bom, pelo menos até agora, né, 132 mortos. Durante o terremoto, edifícios de vários andares foram reduzidos a escombros em cidades como Pereira e Cali. E uma das torres de uma catedral histórica na cidade de Manizales rachou. É o principal assunto hoje no mundo aí, é o terremoto na Colômbia. Não faz muito tempo, agora recente teve na Venezuela também, né? É. Olha uma outra notícia também. Temporal em Pau dos Ferros causa transtornos e suspensão de aulas do campus da UERN, viu? É, isso aí. E um jovem, deixa eu ver aqui, essas notícias aqui, cara. A Caerne prevê retomada de abastecimento de água nesta quarta-feira em 3 bairros de Mossoró. Bom, hoje tem futebol, né? Hoje é dia de Libertadores da América. Hoje tem Libertadores, tem Sul-Americana, é isso? É. Ah. O que mais? Deixa eu ver aqui nas notícias do dia. Ó, oh, companheiro, devolva o celular, se o celular for roubado aí. Pois é, a Polícia Civil começa a intimar pessoas que estão usando celulares roubados ou furtados. É. Tá vendo aí? É, o celular custa 3 mil. Aí você compra por R$1.000, por 500. Aí acha que tá certo. Tá errado esse negócio aí, né? Vai evitar, vai frear aí os receptadores. É, sim, receptadores, verdade. Vai acabar esse negócio de roubo de celular, viu? A intimação vem direto pra você, viu, meu amigo? É, não é nem que você não furtou, você não roubou, mas de repente você comprou um celular e achou que tinha feito um ótimo negócio. Aí vem aquela intimação da polícia. Compareça a nossa delegacia aqui, por favor. Companheiro, devolva o celular. Tá vendo aí? E começou já, viu? Começou já. Bom, tá aí as principais da manhã. Já já a gente vai destacando mais notícias aqui. É, a notícia da manhã no mundo é essa aí do terremoto da Colômbia. É o principal destaque, né? Aqui em Mossoró ontem teve um acidente na leste-oeste, sem vítima fatal, graças a Deus, né? Mas movimentou o início da noite aqui na cidade, viu? Congestionamento daqueles na leste-oeste. E ao longo do programa a gente vai trazendo informações para você a toda hora, a todo instante, a cada meia hora tem o 105 News. Ah, vai ter enquete do dia. Bom, a nossa manhã tá só começando aqui. Vamos nessa. Bom dia. Bom dia, criançada indo pra escola aí. Bom dia. Alô, Luz.

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1: 7:22.
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1: São 7:23 na Boa de Mossoró. Bah, deixa eu lançar aqui a enquete do dia para você participar comigo no 98105-0105. Onde você estiver, vai participar agora, tá bom? O que você costuma fazer escondido? É. Como assim, Gilson? O que é que você faz escondido? Você é daquelas pessoas que, por exemplo, chora escondido? Hã? O que você faz escondido? É o tema da enquete do dia hoje aqui no programa. O que você costuma fazer escondido? Por exemplo, tem gente que... tem gente que fala sozinho. É, tem gente que fica falando sozinho. Você fala sozinho? Não. Você chora. Tem gente que reza. Tem gente que fica pesquisando a vida dos outros. Inclusive, eu coloquei essa enquete lá na nossa rede social, no nosso Instagram, Gilson Cardoso Real. Você pode ir lá e votar também, tá? É, se você não quer falar aqui comigo, vai lá e vota. Gilson Cardoso Real. Bom, o que você faz escondido de todo mundo? Chora, fala sozinho, reza, pesquisa a vida dos outros, faz o quê? Manda um áudio pra mim, curtinho, que eu quero colocar você no ar, tá bom?
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1: 7h32, é hora do 105 News. A notícia na medida certa. 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A Polícia Civil do Rio Grande do Norte, em parceria com o Ministério da Justiça e Segurança Pública, começou o envio de intimações a pessoas identificadas como atuais possuidoras de aparelhos celulares com registros de roubo ou furto em todo o estado. As intimações serão encaminhadas exclusivamente pela conta oficial da Polícia Civil no WhatsApp pelo número 84-3190-0180. Se você recebeu uma mensagem desse número aí, ó, complicou, hein? 84-3190-0180. Os destinatários deverão comparecer voluntariamente à delegacia mais próxima, levando o aparelho mencionado para as providências legais cabíveis e possíveis devolução ao proprietário. 105 News. Jogos de hoje. Hoje tem Libertadores da América. É, hoje tem futebol. Isso, Libertadores da América, hoje tem Fluminense e Rivadavia da Argentina, às 7h. 105 News, oferecimento RN Peças e Rebouças Supermercados.
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1: Olá, bom dia, Gilson Cardoso e todos os ouvintes da FM 105. 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O implante já é o dente? 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Os nossos dentes, eles possuem duas partes: a raiz, que fica dentro do osso, e a coroa, que é o esmalte, que é a estética, que é o que nós conseguimos enxergar na boca. Então, se você perdeu o dente por completo, perdeu a coroa e perdeu a raiz, aí nós vamos colocar o implante, que é apenas a raiz artificial que foi substituir a sua raiz natural. Em seguida, é feita a confecção da coroa ou das coroas, dependendo da quantidade de dentes que você perdeu. 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
9: 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E a enquete do dia, o que você costuma fazer sozinho escondido, né? Você é do tipo que chora escondido? Ah, você reza? Hã? Você fala sozinho? Ou você fica pesquisando a vida dos outros? É o tema da nossa enquete do dia. Estou por aqui. Ah, tá bom então, Alberto. Vamos deixar pra sexta-feira, viu, Alberto? Um abraço, meu amigo Alberto Contador. Tudo de bom, meu querido Alberto. Grande Alberto. É, Humberto da Casa do Mel também tá com a gente. Minha amiga Rose, bom dia, Rose.
10: Bom dia, Gilson.
9: Bom dia.
10: Fala. Aqui é a Rose,
9: e aí, Rose?
10: Gilson, o que eu faço sozinha é falar sozinha.
9: É?
10: Eu amo
9: eu
10: falar.
9: Eu também
10: sozinha.
9: Falo sozinho.
10: É. Já tentei parar com essa mania, mas não consigo, viu? É complicado. Quando eu penso que não, já tô falando
9: sozinha. Tá ótimo.
10: E eu gostaria de ouvir Apareceu a Margarida, se for possível, do Roupa Nova, tá bom?
9: Tá bom, então.
10: Um abração
9: então.
10: Pra você.
9: Obrigado.
10: E pra todos os ouvintes.
9: Obrigado, Rose de Grossos, se integrando a essa turma boa aqui, né? Sim. Oi.
11: Eu mais passo escondido.
9: Ah.
11: Aliás, eu tenho essa mania de falar sozinha.
9: Ah.
11: Discuto e faço até reunião comigo mesmo.
9: Ah, que... Que bom, Rita. Um abraço, minha querida. Eli Edson, bom dia. Licélia, e aí, Licélia? Você fala sozinha também, Licélia, ou não?
12: Bom dia,
9: Rosa. Oi, Rosa.
12: Você aqui é Rosa Liberdade e o Gilson, eu falo sozinha.
9: Fala sozinha?
12: Mas eu não falo sozinha, não. Eu falo com você. Quando você diz uma coisa, muito bem, Gilson, é isso aí. Mas costumo falar sozinha. Né?
9: Que coisa.
12: Escondido também. Choro às vezes, muito pouco, mas não sou mulher de chorar, não, sabe?
9: Tá bom, então. Obrigado, minha amiga Rosa. E aí, Ilka?
13: Bom dia, Gilson Cardoso.
9: Oi, Ilka.
13: Fala aí com o Doutor Samuel, na enquete. É, sempre eu choro sem ninguém perceber. Eu preciso
9: choro
13: que ninguém
9: tudo.
13: Saiba que eu choro.
9: Tá bom, então.
13: E trabalho, que Jesus te abençoe.
9: Amém,
13: um
9: amém. Obrigado, minha amiga. Oi.
14: Uma terça-feira abençoada por Deus pra você e pra todos os ouvintes.
9: Coisa boa. Obrigado.
14: Um cheiro pra você, Padre Vanderlânia Santos, do Bom Pastor.
9: Valeu, Vanderlânia. Beijo pra você. Obrigado, querida. Oi, Neta.
15: Bom dia, Gil. Choro.
9: Oi.
15: Você
9: chora?
15: Eu te mando banho.
9: Choro por tudo. Tá certo, tá bom. Beleza, obrigado, hein, amiga? Tudo de bom. Coisa boa, né, essa turma? Plasto!
16: Bom dia, Gilson Cardoso. Quem tá falando é Plasto.
9: Oi, amigo.
16: Bom dia, que Deus abençoe a nós todos.
9: Gilson, amém.
16: Eu passei por um problema de saúde esses anos de 2023 pra cá. Aí eu peguei essa mania de falar sozinho.
9: Sei.
16: Sabe? Na hora que eu converso, parece que eu tô conversando com outra pessoa.
9: Tá bom então, obrigado, Plasto. E você, o que costuma fazer escondido, sozinho? Você chora, reza, fala, pesquisa a vida dos outros, participa comigo.

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0: Maravilha, então, gente. Terça-feira. Que bom ter você aqui com a gente, né? Dia de Santa Clara, 11 de agosto.

0: Titãs, do Lobby Nacional, música nova, né? Bom, mas como eu falei, hoje é o dia de Santa Clara, padroeira da nossa rádio. É. Santa Clara, nossa patrona inspiração, que dá nome à nossa 105 FM. Salve Santa Clara, né, Jorge Verjó? Santa Clara!
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0: Bom dia, Gilson Cardoso. Bom dia, ouvintes da FM 105 Santa Clara. Hoje, terça-feira, 11 de agosto, dia de Santa Clara, dia da nossa padroeira, do mosteiro, do santuário, da FM 105. Portanto, um dia de festa para todos nós. Vamos ouvir com muita alegria o Santo Evangelho neste dia de Santa Clara. Aleluia, aleluia, aleluia. Tomai meu jugo sobre vós e aprendei de mim, que sou de coração humilde e manso. Aleluia, aleluia, aleluia. O Senhor esteja convosco, Ele está no meio de nós. Proclamação do Evangelho de Jesus Cristo segundo Mateus. Glória a vós, Senhor. Os discípulos aproximaram-se de Jesus e perguntaram: quem é o maior no reino dos céus? Jesus chamou uma criança, colocou-a no meio deles e disse: em verdade vos digo, se não vos converterdes e não vos tornardes como crianças, não entrareis no reino dos céus. Quem se faz pequeno como esta criança, esse é o maior no reino dos céus. E quem recebe em meu nome uma criança como esta, é a mim que recebe. Não desprezeis nenhum desses pequeninos, pois eu vos digo que os seus anjos nos céus veem sem cessar a face do meu Pai que está nos céus. Que vos parece? Se um homem tem 100 ovelhas e uma delas se perde, não deixa ele as 99 nas montanhas para procurar aquela que se perdeu? Em verdade vos digo, se ele a encontrar, ficará mais feliz com ela do que com as 99 que não se perderam. Do mesmo modo, o Pai que está nos céus não deseja que se perca nenhum desses pequeninos. Palavra da salvação. Glória a vós, Senhor. Minhas irmãs e meus irmãos, para nossa oração neste dia, peçamos a graça de interiorizarmos em nós a lógica do nosso Deus, esse Deus que valoriza o pequeno, esse Deus que valoriza aquele que está como perdido, aquele que é frágil, aquele que é vulnerável. Que nós tenhamos também a capacidade de acolher primeiramente a nós em nossas fragilidades e vulnerabilidades, e depois também os nossos semelhantes nessas mesmas condições. Tenha um bom dia, um feliz dia de Santa Clara, que ela interceda por todos nós, principalmente pelo nosso santuário, a comunidade aqui do santuário, as nossas monjas clarissas e por todos que fazem a FM 105, que porta o nome dela. Até amanhã, se o Senhor assim nos permitir.
1: Muito obrigado, Padre Crisanto Borges, com a gente todos os dias aqui, né? Ele está com a gente sempre às 8 horas, trazendo o Evangelho do dia. Hoje é o dia de Santa Clara. Logo mais às 18h30, procissão de encerramento aqui pelas ruas do bairro Dom Jaime Câmara. Às 19h30, celebração eucarística, celebrante Padre Bruno Fernandes e o arraiamento das bandeiras, né? Festa de Santa Clara. Gente, a Colômbia entra no segundo dia de buscas após terremoto de magnitude 7.4. Equipes buscam sobreviventes sob encombros em meio à expectativa de aumento do número de mortos. Infelizmente, né? Mais de 132 mortos até o momento. Logo mais, às 11 horas, acontecerá o sorteio das quartas de final da Copa do Brasil. O sorteio vai acontecer na sede da CBF. 105 News, a notícia na medida certa. 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
4: Bom, gente, hoje é o seguinte: na enquete do dia eu tô perguntando o que você costuma fazer sozinho, escondido. Ah, eu coloquei algumas opções aqui, mas fica à vontade. Você chora, fala sozinho, reza, fica pesquisando a vida dos outros, você faz o quê? Ah, 98105-0105, manda áudio, tá? A resposta hoje é áudio, áudio, é, no áudio, todo mundo, curtiu para todo mundo participar. 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Minha amiga Leuda fala aqui, hoje isso também, hoje é o dia do advogado. Viu, que Santa Clara derrame sabedoria e interceda por todos nós. Verdade, viu, Leuda? Parabéns a todos os advogados da nossa linda Mossoró. Pessoal da OAB aí, o nosso abraço. Tem programa aqui, OAB, sempre às segundas-feiras, né? Bacana, parabéns pra vocês, advogados. Tenho vários amigos advogados. Não me arrisco nem a dizer nome aqui, porque vai faltar um bocado aí, né? É, aí não pode. Aí não pode, velho.
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1: 8:23.
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2: Oito horas, 30 minutos, é hora do 105 News, a notícia na medida certa. 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Hoje, terça-feira, dia 11, dia de Santa Clara. Logo mais, às 18h30, tem a procissão de Santa Clara, aqui no bairro Dom Jaime Câmara. Encerramento da festa de Santa Clara. Futebol. Dois clubes brasileiros jogam hoje. Pela Sul-Americana, o São Paulo joga com o Bolívar às 21h30. E o Fluminense às 19h contra o Independiente Rivadavia da Argentina. Pela Libertadores da América. A Colômbia faz buscas por sobreviventes de terremoto. Ao menos 132 pessoas morreram. Neste final de semana acontece em Mossoró o Congresso Celebrar, onde vai reunir nomes nacionais da medicina e da odontologia. O Congresso Celebrar será realizado no Hotel Termas e aberto para estudantes de medicina, médicos, odontólogos, gestores da saúde. Realização Instituto Oral Clínica. Informações arroba Congresso Celebrar. 105 News, a notícia na medida certa. 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

0: 105,1. Só musical por aqui. Lady Gaga e Bruno Mars. É, ainda teve também o som da Xadê na 105. Bom, hoje na enquete do dia eu tô perguntando o seguinte: o que você costuma fazer escondido? É, você, por exemplo, eu coloquei algumas opções, mas fique à vontade. Você chora? Você fala sozinho? Você reza? Como é que você faz? Manda pra mim agora, manda pra mim um áudio, tá? Bem curtinho pra todo mundo participar. Minha amiga Neuma no bairro Pereiros, bom dia, Neuma. Obrigado, hein, pela audiência. Gorete e o seu esposo do Ola no 3 Intem são nossos ouvintes, cadeiras cativa. Cadeira cativa tá sempre com a gente. Luiz Ventura, bom dia. Giano, Posto Estrela, Dalva. Ah, minha amiga Chica.
1: Sozinha. Ah. Meus botões, sem ninguém ver.
0: Ah, tá certo, então. Obrigado, hein? Leuda, bom dia, Leuda. Ah, quem mais aqui? Bom dia, minha amiga.
2: Ela escuta, Janileide Sandra escuta todos os dias, assim, 5 FM.
0: Janileide.
2: Por isso que eu tô pedindo uma música pra ela.
0: Ah, tá, entendi.
2: Obrigada.
0: Entendi,
2: bom
0: Vânia.
2: Bom dia, Xcartos. Eu queria pedir uma música de Rock Set. Esse tema é My Tide, estou perdendo
0: certo.
2: Meu tempo.
0: Isso.
2: Para oferecer para a Janileide, que está nas barrocas.
0: Alô, Janileide.
2: A mãe de Fabrina Joyce e Sandra do Planalto.
0: Tá bom, então, Melry.
2: Ela escuta Janileide e Sandra.
0: Pronto, eu já botei seu áudio aí. Melry, obrigado. Janileide, um abraço para você, minha querida. Muito obrigado pela audiência, tá?
3: Eu gostaria.
0: Opa.
3: Eu muito falar só. E gostaria de ouvir também a música de Madonna, meu amigo.
0: Ficou ruim seu áudio aí, cara. Eu acho que eu ouvi bem aqui porque eu tô com fone, né? Mas tá complicado aí. Mas eu entendi que você disse que fala sozinho. Licélia Dantas, no alto do Xerém. Licélia, bom dia.
4: Bom dia.
0: Fala, minha amiga.
4: Eu, às vezes, falo só
0: fala
4: pra mim
0: só.
4: Mesmo, né? E também confesso que sempre rezo, às vezes até no caminho, sabe?
0: Sim,
4: quando
0: sim,
4: vou caminhando,
0: sim.
4: Eu rezo, sim, pedindo proteção.
0: Tá bom, então. Tá certo. Obrigado, hein? Um abraço pra você. Muito obrigado, minha amiga. Participando aqui com a gente, a Licélia Dantas, tá sempre comigo. Quem mais aqui? Mais um ouvinte.
5: Buscando o seu ouvinte aqui, é Marquinho da Presidente Dutra aqui. Manda um alô pra mim aí. Todo dia eu tô escutando seu programa.
0: Ô, rapaz, Marquinhos, um abraço, cara. É Marquinhos, não é isso?
5: Buscando o seu ouvinte aqui, é Marquinhos
0: da Presidente. Marquinhos da Presidente Dutra. E aí, Marquinhos, o que se costuma fazer sozinho, cara? Você chora, ora, reza.
6: Bom dia, Gilson. Rosa. Oi. Gilson, falo com meus 10 gatos.
0: É. Boa, boa, fala com os gatos. Oi, Leona.
7: Bom dia, Gilson.
0: Oi.
7: Gilson Cardoso. Falar sozinho é uma terapia.
0: É sim,
7: é
0: muito bom.
7: Demais.
0: Muito
7: tchau.
0: Bom, valeu,
8: bom dia,
0: tchau, Leona.
8: Gilson Cardoso, aqui é a Janete.
0: Oi, Janete.
8: Gilson, eu falo só, eu choro só.
0: Ah, sim.
8: E conversa só.
0: Tá bom,
8: e reza
0: então.
8: Só.
0: E reza só. Muito bem, Janete.
8: Eu gostaria de ouvir a música Dona com Roupa Nova.
0: Tá bom. Obrigado, amiga.
9: E aí,
0: Janete.
9: Meu amigo, bom dia, rapaz.
0: Oi, Sátaro. Bom dia.
9: Eu sou bem quieto aí, cara. Rapaz, eu faço muito escondido e aqui no trabalho é falar sozinho.
0: Falar sozinho, né? É, rapaz. Eu fico fazendo conta.
9: Eu fico falando sozinho aqui no trabalho, meu. Vai direto.
0: Tá bom, não. Então. Obrigado, meu irmão. Valeu, Sátaro.
9: Ei, bota aquela música de Please Don't Go aí.
0: Please Don't Go. Aê! Pessoal demais. Valeu, Sátaro, obrigado.
10: Eu já chorei só, sim.
0: Luiz Ventura.
10: Eu rezo só.
0: Ah.
10: Falo só também às vezes.
0: Ah, tá. Ó, você tá me ouvindo na internet? Então fala o seguinte: compartilha seu link aí com os seus amigos. Pode ser? Faz isso pra gente aí, dá essa força aí. Tá bom? Fala, meu amigo. Quem mais aqui?
11: Bom dia, Jesus Cardoso.
0: Oi.
11: Aqui é Adailson Vanderlei, do Bom Jesus.
0: Fala.
11: Sobre a enquete, eu costumo pensar bastante quando eu tô sozinho.
0: Rapaz.
11: Pensar em tudo, na vida, na existência, eu costumo pensar em tudo.
0: É o que eu faço também, cara. Quando eu tô correndo de manhã, eu só não falo sozinho porque canso, mas fico pensando, penso no mundo todo.
12: Eu sou o José da Puzela do Externo. Quando
0: Oi.
12: Eu tô na minha casa, eu gosto de cantar e falar com as plantas e falar com Deus.
0: Ah, tá. Muito bem. Meu amigo Alex tá lá em Jaú, Botucatu, Alex. Alex Conte, professor, tá curtindo a gente lá em São Paulo. Um abraço, bom dia.
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0: Tamo junto até às 10.
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0: 8h46.
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2: Maravilha! Meu amigo Alex Conte já deu aqui o sinal. Tá em Jaú, região central de São Paulo. Valeu, Alex Conte! E você, me ouve onde, hein? Eu tenho muita gente conectada aqui no nosso som na internet. Hã? Agora, eu não consigo... A gente tá providenciando isso pra procurar saber... quais cidades estão vindo? Eu não tenho aqui no computador, só tenho um monte de gente ouvindo aqui. Até os países dá certo, mas as cidades não. Então, você diz onde está nos ouvindo, manda um zap, ou então se você quer mandar, não quer falar no zap, pode ir no meu Instagram, Gilson Cardoso Real, e dá um oi lá, que eu vou ver. Aí você diz onde você está nos ouvindo, tá bom? Beleza? Pronto, faz isso aí. 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

0: Batera da banda Doutor Zé, meu amigo Marcel. Grande abraço pra você, Marcel. Obrigado, hein, cara. Sempre nos prestigiando. Bom
1: dia! 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

0: 5h25 e o som do Jorge Vecílio Balara. Algo Me Diz é uma das músicas mais tocadas no Brasil e toca na 105.
1: Algo Me Diz.
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0: 9h03, hoje 11 de agosto, dia de Santa Clara. Hoje tem a procissão de Santa Clara aqui no bairro Dom Jaime, câmaras 18h30. 105 News é um oferecimento do Rebouças Supermercados, orgulho de ser mossoroense. 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O teto de uma das salas de aula da Escola Municipal Dolores Freire de Andrade, no Abolição 3, aqui em Mossoró, desabou ontem. Apesar do incidente, ninguém ficou ferido. Equipes da Prefeitura e da Defesa Civil foram acionados e foram ao local para avaliar as condições estruturais da escola. A vistoria deve resultar em um relatório sobre a situação do prédio e as medidas que deverão ser adotadas após o desabamento. Isso. A Colômbia entra no segundo dia de buscas após terremoto de magnitude 7.4. Total já de 132 mortos. Hoje tem futebol. Hoje é noite de Libertadores da América. O Fluminense recebe o Independente Rivadavia da Argentina às 7 da noite. Às 9h30 tem Sul-Americana. Só que eu tô achando a Sul-Americana mais forte que a Libertadores. É porque tá São Paulo, tá Galo, tá River Plate, tá Boca Juniors. Hoje tem Bolívar e São Paulo. Amanhã tem Vasco. 105 News, a notícia na medida certa. 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Quem gosta é meu amigo Júlio. Ele é carioca e quando eu... Vasco.
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3: Maravilha, então, são 9:09, 99 na 105. Uma ótima manhã pra você, ligado conosco. 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
0: Já tem um link lá pra você clicar e ir direto pro WhatsApp, tá bom? Vamos lá, o que você costuma fazer sozinho? Escondido, você chora, reza, fala sozinho. A maioria tá dizendo aqui que fala sozinho, viu, gente? É, deixa eu ouvir minha amiga Suzana
2: bom
0: aqui.
2: Dia,
0: oi, Suzana.
2: Eu costumo falar só.
0: Você fala.
2: Ah.
0: Você fala sozinha. Tá legal, Suzana. Bom dia pra você, minha amiga. Muito obrigado, viu, Suzana? Bom dia.
3: Eu rezo, amigo. Tem muito fé em Deus.
0: Reza. Ah, muito bem. Tá certo, tá certo. É o Marcos Antônio, diz que reza. Rosanete, e você, Rosanete? Deixa eu dar um bom dia aqui, ó. Pessoal, eu pedi pro pessoal falar no WhatsApp, aliás, no Instagram. E tem gente que fala, muita gente fala aqui, ó. Hã? Ah, meu amigo Alex, bom dia, meu bom dia, todos os dias estamos na escuta, eu e meu pai, seu Antônio, na panificadora Porto, no Cidade Oeste, grande abraço, amigo. Alex, um abraço pra você, Alex Porto. Alô, seu Antônio, obrigado. A turma da panificadora Porto, no Cidade Oeste, se você chegar aí na panificadora do seu Antônio, panificadora Porto, Cidade Oeste, igual a Gils Cardoso, estavam mandando alô pra vocês aí, viu? Alô, bairro Cidade Oeste, Manifica? Saída pra governador, não é isso, Alex? Um abraço pra você, muito obrigado. Chico do Santa Helena, bom dia, amigo. Cadê ele aqui? Cadê o Chico? Cadê o Chico?
4: Eu falo muito.
0: É?
4: Principalmente quando eu tô só, com problema, eu falo muito com Deus sozinho.
0: Sim.
4: Eu gosto de falar com Deus quando eu tô sozinho, quando eu tô com problema.
0: Ah.
4: Eu botei uma música bem massa de gratidão pra gente curtir aí, cara.
0: Tá certo, então. Obrigado, Chico. Chico, bonzinho. Um abraço, bom dia.
5: Olá, bom dia, Gilson.
0: Bom dia.
5: Conceição Silveira.
0: Ah.
5: Passando pra registrar o meu bom dia.
0: Tá em açúcar.
5: Desejar uma terça maravilhosa pra todos daí.
0: Ah, obrigado.
5: Que faz a programação.
0: Ah.
5: Gostaria de ouvir hoje que você tocasse pra mim. E vou deixar aí a seu critério, a sua escolha.
0: Aham.
5: E Adele. Gosto muito das músicas dela. Gosto.
0: Já toquei uma da Adele hoje.
5: Pra me curtir.
0: Tá certo, então. Tá bom, amiga.
5: Amanhã.
0: Obrigado, viu, Cícia?
5: Parabéns. Um ótimo dia. Um abraço.
0: Obrigado, Ceice. Ela tá em Açu ouvindo a gente.
6: Bom dia, Gilson.
0: Oi.
6: Rapaz, o negócio é ter tempo pra ficar só, viu?
0: É,
6: não
0: né?
6: Tem tempo, não.
0: Dá tempo
6: nem pensar direito.
0: Esse é o Júnior, lá do Lava Jato Alto Nível, na Nova Mossoró.
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0: Maravilha! São 9:17. Alô, meu amigo Jota Ferreira, da Gazeta RN, que recebe hoje o prefeito Alisson Bezerra, o ex-prefeito, aliás, pré-candidato ao governo. Costume, né? Taylor Swift, valeu, Jota Ferreira, bom dia pra você, cara. Obrigado pela audiência aqui na 105.

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1: 9:26.
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1: É hora do 105 News, a notícia na medida certa, 9h33, 105 News. 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A Escola Estadual Solon Moura em Mossoró informou os pais dos alunos que deixará de oferecer almoço aos alunos do ensino integral a partir de amanhã, devido ao atraso de duas parcelas no programa Mais Alimentação. Os estudantes sairão às 11h40 para almoçar em casa e retornarão às 13 horas. Aqui é Escola em Tempo Integral. A Secretaria do Estado informou que o repasse dos recursos será realizado, teria que ser realizado ontem e que a situação deve ser normalizada. Tá bom. Agora o bom é as críticas, né? A época de eleição política, então, hein, nas redes sociais, o pessoal não perdoa. É, um teto de uma escola na municipal caiu, aí o pessoal que faz oposição ao governo municipal, todo mundo enxergou. Fechou os olhos para o Solon Moura. Do mesmo jeito, o pessoal que faz oposição ao Estado, quando viu a situação do Solon Moura, desceu a ripa. Cada um só enxerga o que quer, né? É, só ver o que quer. 105 News, a notícia na medida certa. Hoje é dia de Santa Clara. Inclusive, hoje tem a procissão de Santa Clara aqui nas ruas do bairro Dom Jaime Câmara. 105 News. E aumentou o número de mortos lá na tragédia na Colômbia do terremoto. 175 número de mortos. Operações de resgate continuam em andamento. Está em alerta ainda o país. O terremoto ontem, magnitude 7.4. 105 News, a notícia na medida certa. 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
1: 105.944.
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2: Maravilha, então agora 9h53, gente, tô indo embora. Obrigado pelo carinho, amizade, audiência. Vem aí Jackson Lira e o Painel 105. A gente volta amanhã com a nossa Quarta da Saudade, tá bom? Valeu, tchau.

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4: Na boa de Mossoró, 9:58.
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0: Grande do Norte, Brasil, mundo! E aí, como é que você tá? Tudo bem? Tudo jóia? Tudo tranquilo? Espero que sim. A partir de agora tá no ar mais uma edição do nosso Painel 105. Depois do brother Gilson Cardoso, agora já com Jackson Lira. E até meio-dia a gente faz a festa por aqui, beleza? Fechado assim, minha gente!
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0: Fantástico.
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2: Vamos nessa, hein, gente? Esse é o nosso Painel 105. E aí, você já mandou seu recado pra gente? 981050105. Fica à vontade aí pra mandar ver a nossa programação, beleza? Agora tem informações de esportes com meu brother Tony Silva. Bom dia, Tony. Seja bem-vindo.
3: Hoje, terça-feira, dia 11 de agosto, eu chego pra falar que os clubes das séries A e B do Brasileiro aprovaram a implementação imediata de 10 novas regras no futebol brasileiro. A maioria dessas modificações já havia sido testada e utilizada na Copa do Mundo. A principal novidade, que também será aplicada em ligas europeias, determina que um jogador deverá deixar o campo por no mínimo um minuto, caso o goleiro adversário precise de atendimento médico. Quem vai decidir qual jogador vai sair é o capitão do time ou então o técnico. Essas novas regras têm validade imediata, serão aplicadas em todas as divisões do Campeonato Brasileiro, na Copa do Brasil e também no Brasileiro Feminino A1. A Federação Internacional de Futebol, a FIFA, estima que com o novo conjunto de regras, cada partida poderá ter um acréscimo de 5 minutos e 49 segundos de tempo de jogo efetivo. A intenção é acabar com a cera no futebol, principalmente aquela que é praticada pelos goleiros. Com destaque esportivo para o dia de hoje, Tony Silva.
2: Muito bem, Tony, obrigado pelas informações. Ele retorna com a gente aqui amanhã trazendo muito mais. Agora tem uma saudade aqui, ó. Essa é de 1900.

0: Na boa de Mossoró, Eric B, você não me ensinou a te esquecer. Intervalinho, eu volto na sequência trazendo muito mais. Desejando a você uma ótima manhã. Obrigado pela audiência, obrigado pela sintonia, minha gente.
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0: Na boa de Mossoró, 10h24.
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0: Fábio Júnior, Quando Gira o Mundo. Só musicão, né, gente? Só música boa. A gente curtir a beça.
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0: Bom demais, eu quero saber o seguinte, você já mandou pra gente aí a sua participação no 98105-0105? Fica à vontade aí, manda ver, já tem gente mandando mensagens. Minha amiga Huguinete, alô Huguinete Maria, obrigado pela audiência. Minha amiga Zida Alves, lá no bairro Boa Vista também. Meu amigo Eliedson, lá em Eli Cadeiras, tá acompanhando a gente, obrigado pela audiência. E minha amiga Rosa, lá no Liberdade de número 1, bom dia, querida.
2: Aqui é Rosa Liberdade 1, tô na escuta, mandou um alôzinho aqui pras meninas Liberdade 1, todas certo. Elas, Fátima Moreira, Rita de Cássio, Patinha, Maria das Neves, todo mundo, viu? Um cheiro cheiroso, um abraço carinhoso, tchau, tchau, menino.
0: Valeu, minha amiga Rosa, tá lá no Liberdade 1, obrigado pela audiência de sempre.
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0: Já chegaram mais de 100 animais para a Festa do Bode 2026, que começa nesta quinta-feira, dia 13. De acordo com o secretário Fabiano Moreira, de Agricultura e Desenvolvimento Rural, a Festa do Bode 2026 terá um número recorde de produtores participantes, com expectativa de aumento considerável no volume de negócios em relação à edição de 2025. A Caprifeira terá duas novidades deste ano: a realização da primeira exposição nacional da raça de ovelha Soinga e a primeira, né, o primeiro circuito moçoroense de produtores rurais, somando a programação ali, já virou tradição nas mais de duas décadas e meia do evento.
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0: Vitor Clay, vai por mim. Essa é a boa de Mossoró, hein, gente? É, 105 FM. A gente agradece demais a sua audiência. Mandou sua mensagem daqui a pouquinho. No retorno do intervalo, tem você participando comigo. Fechado? Tá bom assim? Bom dia, bom dia. 105
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0: Na boa de Mossoró, 10h44.
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1: Bom demais, minha gente. Que beleza, que maravilha. Ó, você já mandou sua mensagem aqui pra gente. Minha amiga Rosanete, lá da Abolição, tá participando aqui com a gente. Obrigado. Minha amiga Gorete, o seu esposo do O, tá lá no 3 Vinténs também acompanhando a gente aqui. Antônio Francisco, no Poço de Tilon, né? Tá aqui com a gente também. Obrigado pela audiência, obrigado pela sintonia de sempre. Alô, Helena Oliveira, bom dia, querida.
2: Eu gostaria de ouvir uma música de Bradas. Bom dia, Helena Oliveira. Deus te ilumine sempre, amigo.
1: Amém, minha amiga.
2: Bom dia.
1: Obrigado, bom dia pra você também, tá?
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1: Vamos nessa, no nosso painel de empregos hoje, aquela oportunidade que você busca chegou, né, minha gente? Ó, hoje eu tenho aqui disponíveis 177 novas oportunidades. Entre elas, eu tenho uma vaga para confeiteiro ou confeiteira, tenho duas vagas para mecânico de linha leve, uma vaga para assistente comercial, cinco vagas para atendente de suporte PCD, uma vaga para vendedor externo, duas vagas para auxiliar de cozinha e três vagas para garçom. Todas essas vagas estão disponíveis no site prefeituradeMossoró.com.br. Vai lá na aba painel de empregos e faz o seu cadastro. Agora tem Lulu Santos. Adivinha o quê?

0: Thiago York, aqui ó, na boa de Mossoró, agradecendo a sua audiência, a sua participação, obrigado pela sintonia de sempre, tá? 11 horas, 1 minuto, virando aqui pra nossa segunda hora. Bom dia, bom dia!
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0: Na boa de Mossoró, 11-2.
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1: Vamos nessa, minha gente. Esse é o nosso Painel 105. Essa é a boa de Mossoró. Você já mandou sua mensagem pra gente aqui no 981050105? Espero que sim, né? Minha amiga Isabel Cristina, bom dia, querida.
2: Bom dia, meu amigo.
1: Oi, Isabel.
2: Jackson Lira, bom dia a todos da 105,
1: bom
2: a
1: Rua dia.
2: De Mossoró. Meu amigo, uma ótima terça-feira, abençoada por Deus, com muita saúde, muita paz para nós todos. Meu amigo, coloca uma música aí para mim de Guilherme Arantes, Tia de
1: Maravilha,
2: Chá.
1: Na hora, minha amiga, na hora. Obrigado pela audiência. Também, meu amigo Arielsmar, bom dia.
3: Muito bom dia, meu brother. Jacques Suíra.
1: Fala, meu garoto.
3: Ok.
1: Ok.
3: Painel 105, é isso? Eu tá falando aqui, Erosmar do Bar Lagoa do Mato. Tô na escuta também, viu? Escutei meu amigo Justo, né? Agora você. Coloca uma música aí pra mim aí, do jeito que deseja. Vamos ter Belchior, Aquila Avião.
1: Valeu, meu irmão. Obrigado pela audiência, obrigado pela participação.
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1: Após queda de teto, alunos de escola municipal são transferidos para a igreja em Mossoró. Alunos da Escola Municipal Dolores Freire de Andrade, localizada no bairro Abolição de número 3, em Mossoró, serão transferidos temporariamente para o prédio da Terceira Igreja Batista de Mossoró, ao lado da unidade escolar, após a queda do teto, uma das salas, né, de aula, ocorrida aí nesta última segunda-feira.
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0: Capital Inicial e Samuel Rosa, Amor em Vão. Intervalinho, eu volto na sequência trazendo muito mais. Tá bom assim, minha gente? Bom dia, bom dia. Obrigado pela audiência de sempre. Ó, essa é a boa de Mossoró, a número um em qualidade musical.
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0: Na boa de Mossoró, 11:22.
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0: Na boa de Mossoró, Frejá, tudo que eu consegui. Fechando aqui mais um bloco musical, né, minha gente? 11 horas 40 minutos, intervalinho, eu volto já já trazendo muito mais. Mandando um abraço aqui para o meu amigo Antônio Francisco, lá no posto de Tiló. Minha amiga Elguinete Maria, Luzimar Tomás Pereira, Aeroporto 2 também, ouvindo a gente.
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0: Na boa de Mossoró, 11:41.
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1: 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Festa do Bode 2026 contará com ponto de saúde. A Secretaria Municipal de Saúde colocará em funcionamento uma unidade temporária de pronto atendimento para a 26ª edição da Festa do Bode, a maior capriferia do Rio Grande do Norte, que ocorrerá nos dias 13 até o dia 16 de agosto, no Parque de Exposições Armando Boá. A unidade temporária de pronto atendimento é montada e equipada para o pleno funcionamento nos dias de evento. A unidade e as equipes de profissionais da saúde vão garantir toda a assistência e segurança necessária ao público.
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Fernando Reis e Melim, a nossa penúltima de hoje. Gente, obrigado, obrigado pela audiência, obrigado pela sintonia. A gente se encontra amanhã aqui a partir das 10 da manhã, tá bom? Na sequência tem Flash 105 e Fábio Oliveira. Pense sempre positivo, pensamento positivo abre qualquer porta, tá bom, minha gente? Cheiro no coração, ó! Fui!

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3: No Tempo Vivo de hoje, vamos falar palavras mágicas que só existem em português. Cafuné, ato de acariciar de leve a cabeça de alguém para adormecer. A origem, Banta. Caçula, o filho mais novo, o mais jovem de um grupo. Isso vem do quimbundo casuli. Dengo, manha afetuosa, meiguice, pedido de aconchego. Vem do kikongo. Cochilar, dormir levemente, tirar um sono curto no meio do dia. Isso também vem do quimbundo cochilar. Samba, gênero musical e dança de matriz afro-brasileira, de origem banta, derivada do termo semba ou kusamba, que na língua quimbundo significa umbigada, etimologia sem consenso fechado. Eu sou Aline Linhares e este é o Tempo Vivo, aqui na 105 FM.
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6: 11:57.
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2: Na 105, meio-dia, pontualmente. Chegou a hora de mais um Flash 105. E é bom esse encontro. Fico muito feliz por saber que você tá aí e tá do meu lado, tá ouvindo nossa programação. Curtindo o som da boa. Desde as primeiras horas da manhã, seguindo conosco. E vai seguir muito mais, porque a programação da 105 FM está em sintonia com o seu bom gosto musical. Músicas que massageiam a alma e os tímpanos rolam por aqui. A produção e apresentação do Flash 105 é de Fábio Oliveira. 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Sua participação pelo 981050105 é o nosso zap. Manda a tua mensagem, pede a tua música, o teu alô. Estamos juntos. Graças a Deus, mais um dia. Hoje, terça-feira, dia 11 de agosto de 2026. O nosso Flash 105 já está no ar e eu não vim o mundo a passeio. Eu vim para comunicar.
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2: Deus te afasta do barulho, das mentiras e das ilusões para te reconstruir no silêncio.
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0: Na 105 é bom demais. Começamos o Flash ao som de Liza Stansfield, Change. Abraçando Jorge Cabeludo, ouvindo a gente. Luzimar Tomás no aeroporto também conosco, obrigado pela audiência. Josefa Posada dos Termos, Luzimar. Helena Oliveira, Valfredo Gugel, Lindomar Batista.
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0: Nevin Sinelli, aeroporto 2, Francisco Agostinho.

0: Na 105 é bom demais. Lionel Richie com Ballerina Girl. 1986. Teve Paul McCartney ainda com Penny Lane. Aqui no Som da Boa.
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0: De 1977. A gente ouve, a gente aumenta o som, curte. Se transporta no tempo para ouvir Liverpool Express. You Are My Love. E aí, tudo bem com você? Você tá na...

E assim começamos nosso Flash 105, 1989 BG's. Wish You Were Here. Abraço pro Júnior de Afonso no Bom Jardim, Helena Oliveira no Valfredo Gugel, Guma da Ilha, Flávia Carla, Elietson Nova Betânia, Luiz Antônio Pereiros, Laura Menezes, Célia Lima, São Manuel, a Célio Lima também com a gente, Marujo no Vucuvuca, em Areia Branca, o Jorge. A gente vai pro intervalo e volta já trazendo muito mais para você no oferecimento da Salutares, farmácia de manipulação. 31 anos, sua confiança, nossa história. 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Tocando muito mais música para você. Aquela que toca aqui. Você sabe disso.

0: 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Não demora, a gente volta já.
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2: 105, meio-dia e 22.
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0: 105 a boa, meio-dia 28. John Rivers com Do You Wanna Dance. Abraço pro Paulo Esmar Duarte, motorista por aplicativo ouvindo a gente. Vânia Santo Antônio, Jean Pintor, Edilson Silva na Serra do Mel. Aqui as melhores músicas do passado de presente.
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0: Que tal a gente ouvir agora Tina Turner? Saudade tanto, né? Boa tarde, Clenilda, Rosanete, Abolição 4 e Helena Oliveira.

0: No Flash 105, dose dupla de Tina Turner, 1988, Paradise is Here. Antes de 85, I Don't Need Another Hero. Muito mais música pra você, muito mais emoção. Viagem ao passado de graça com a gente aqui. É só sentar, apertar o cinto e viajar.
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0: Pra fechar esse módulo tem de 82, Toto, Africa.

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1: 105 FM, meio-dia e 42.
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1: E já de volta com o Flash, a última parte do programa, você sabe, né? Nessa última parte a gente traz pra você o nosso teletema. Pra viajar em músicas que marcaram época em produções da telinha, né? Seja da novela, do filme, seja na TV, seja no cinema, seja daquele intervalo comercial também. Músicas que você ouve e de repente te transportam em memória algum tipo de produção televisiva e cinematográfica. Vamos embora, que o Teletema tá no ar com duas musiquinhas. Tem outra sessão, hein? Dentro do estúdio, o 105, que vem logo a seguir. E a gente começa com a música de 1995, novela Cara e Coroa, Mike the Mechanics, com Over My Shoulder. Na sequência, para você, tem a novela Livre para Voar, 1984, Billy Idol, Eyes Without Your Face. Para você, uma ótima tarde, Célia Lima, Alex Pereira, Socorro Paredão e Josimar Aquino também com a gente. Além da audiência maravilhosa, eu agradeço de coração você que está com a gente, a Vanderleia Santos também em nossa sintonia.
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1: Aproveitando também Sérgio Tua, Caminho de Santana do Matos, Manoel Edgar na base da EBS, Neta Souza no sítio São José e Clenilda.

0: 105, a Bom de Mossoró, tocando as melhores músicas do passado de presente para você no Flash 105. 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Você ouviu Matt Bianco com More Than Can Beer? Vamos para a última do Flash? Tem faixa bônus para você agora. Abraçando Oliveira em Recife, motorista do Sedex ouvindo a gente. Também conosco, obrigado pela audiência, Francisca Dantas no BH. Sempre conosco, ouvindo a melhor programação do FM.
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0: Aí a gente vai de Men at Work, Overkill, 1983. Essa é a faixa bônus do Flash.

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4: 105.15.
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1: Salve sintonia, minha audiência maravilhosa, querida, que eu tanto adoro. Estamos começando mais um Estúdio 105. Eu contigo, você comigo. Essa é a boa, pra te fazer companhia todos os dias, em todos os momentos. Seja quais forem as ocasiões, a 105 FM te faz companhia, toca as melhores músicas, faz a sua festa. Enfim, tudo com padrão 105 FM de qualidade. Tá começando mais um estúdio, vamos juntos. Quero contar com a sua audiência até as 2 da tarde. Combinado assim? Simbora, gente!
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1: E eu começo ao som de Sempre Livre. Eu sou free. Que massa, hein? Que você esteja livre sempre. Se sinta à vontade, tranquila, mas sempre com a gente no coração. Vamos juntos? Em busca da emoção.

105 a boa, 1:15. Estúdio 105. Trazendo o som da Cher depois do Erva Doce com Amante Profissional, hein? Fechando esse módulo, o primeiro do estúdio de hoje, estão nessa. Cher Believe. Então acredite que a tarde vai ser gostosa. Ah, já tá sendo, né? Então vamos continuar assim nessa pegada. Acreditando sempre em dias, momentos, tudo melhor pra você, pra gente. Sinta-se à vontade. Você está na boa de Mossoró.

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1: Agora na 105, 1:20.
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0: Feel So Good. Abraço para Yuki Ronaldo, no São Manuel, Helena Oliveira, no Valfredo, Gugel e Daniela, no Nova Betânia.
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0: Ira.

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Uma versão remixada pra você de Fácil do Jota Quest, a banda mineira. E remix você sabe, né? Todo sabadão tem pra você de meio-dia a 1 da tarde aqui no Som da Boa, Remix 105 com Léo Júnior. Ah, e tem também o Teletema. Falar em Teletema, depois do intervalo tem a sessão Teletema pra você dentro do estúdio 105. Até as 2, eu contigo, você comigo no Som da Melhor. 105.

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1: 105, 1h43. Aqui na 105, 1h43.
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2: Simbora com o Teletema, primeira música do filme Os Goonies, 1985. Cyndi Lauper com The Gun Is Good Enough. Na sequência pra você tem do filme Bratz, de 2007. A música é de 99, Low Bega com Mamba Number 5. Pra você, uma ótima tarde, esse é o nosso Estúdio 105 chegando ao final, mas tendo pra você uma dose de Teletema. Viajando nas músicas, tema de novela, filme ou comercial de TV. Aqui é bom.

Low Bega, Mambo Number 5. Final de mais um Estúdio 105. Gente, que bom, né? Essa companhia legal sua, adorei. Espero ter sido boa companhia também pra você. E as músicas do estúdio tocando o teu coração, te fazendo mexer também de montão nessa tarde gostosa de terça-feira. Na sequência, Bárbara Tavares e o Estação 105. E aí, foi bom pra você? Vamos repetir amanhã então? Beijo e queijo a todos. Obrigado! Relaxa, a gente se fala. Tchau, tchau. 105. Para ouvir sem parar.

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3: 1:58.
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0: duas horas pontualmente agora. Uma ótima tarde para você, ouvinte da Rádio 105. Seja muito bem-vindo. Estamos começando o nosso programa, o nosso Estação 105 no ar para você. Até as 4 horas da tarde, eu, Bárbara Tavares, te faço companhia, te dou boas-vindas. Vem com a gente acompanhar a melhor programação do seu Rádio FM aqui nas tardes da Boa de Mossoró. Você que está ligado com a gente, ouvindo o nosso programa, acompanhando a nossa programação nesta tarde de terça-feira. Hoje é 11 de agosto. Hoje é dia de Santa Clara, essa mulher de fé, seguidora de São Francisco, mulher de muita coragem e de uma luz que continua iluminando e inspirando tantas pessoas. Santa Clara, que é a padroeira da televisão e dos meios de comunicação. E a gente só deseja que a luz de Santa Clara continue iluminando, né, os nossos caminhos, nas nossas casas, a nossa família e, claro, principalmente dentro de nós, no nosso coração. E é com essa energia, com a fé e com a esperança nesse dia de Santa Clara de Assis, lembrando a você que logo mais acontece o encerramento da festa de Santa Clara 2026, procissão 6:30 da noite, saindo do Santuário de Santa Clara, percorrendo as diversas ruas do bairro Dom Jaime Câmara. E às 19 horas, missa solene de encerramento. Você é convidado a participar. Lembrando que após a missa de encerramento haverá também o super sorteio do show de prêmios. E a FM 105 transmite para você. Agradecendo quem está acompanhando a gente e já está mandando mensagens aqui para o nosso WhatsApp. Mande você também a sua mensagem. 981050105 é o WhatsApp da rádio para você participar, pedir música, para você poder, junto com a gente, nos ajudar a fazer a programação nessa tarde, tá bom? E você que ouve o nosso programa através das ondas do rádio ou pela internet no fm105mossoró.com.br, seja muito bem-vindo.
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0: São 2 horas e 2 minutos. Saudando Santa Clara de Assis, tem o som de Jorge Ben. Santa Clara clareou.

São 2:13 agora. Você, ouvinte 105, acompanhando a nossa programação nessa tarde. Seja sempre muito bem-vindo. Como é bom ter você ligado com a gente, curtindo aqui a programação na Boa de Mossoró. Quero agradecer o carinho da audiência, a sintonia, a turma que tá comigo, acompanhando a programação da Rádio 105 nessa tarde, como o meu amigo Everton Domingos, no Alto da Conceição, ligado junto com a gente. O Raimundo Oliveira, no Santa Delmira, tá trabalhando hoje, né? Ele e seu parceiro de trabalho, o Cledson. Um grande abraço para vocês, eles estão aí trabalhando na escuta da programação top do Rádio Mossoroense, a 105 FM. Um grande abraço, meu amigo Raimundo, Cledson, bom trabalho para vocês. Agradecer ainda ao Eliedson e a Daniela, no Nova Betânia, ouvindo sempre aqui a nossa programação. Abraçar também a Vânia, tá por aqui ouvindo a gente, tá junto com a sua neta Sarinha, lá no bairro Santo Antônio, todas as tardes, confirmando a audiência com a gente. A minha amiga Helena Oliveira, no Valfredo Gurgel, sempre ligada. A Rosa, no Liberdade 1, grande abraço. Minha querida Dona Gorete, seu esposo Duó, lá no bairro Três Vinténs, acompanhando sempre a gente. Um abraço, Dona Gorete, obrigada pelo carinho sempre, ouvindo, curtindo, mandando doce pra gente. A gente adora, viu? Um grande abraço, obrigada pela companhia. Quem também ouve o nosso programa é o Gilvan Silva, lá no Santa Delmira, trabalhando e ligado, e o meu amigo Guma, na Ilha de Santa Luzia. Quero aqui abraçar e agradecer a sintonia à minha amiga Clenilda Maria, aqui no bairro Dom Jaime Câmara, já ligada conosco, acompanhando aqui o som da Boa de Mossoró. Abração para você, Clenilda. E também agradecer a sintonia junto conosco do Hudson Souza, ligado conosco no bairro Dom Jaime Câmara. Um abraço para você, Hudson, para sua mãe, Dona Gorete, para Maiara Souza. Um grande abraço para vocês e uma ótima tarde. A gente continua por aqui e traz para você o sucesso de Marina Lima, interpretando Pessoa.

0: Marina Lima, Pessoa. Vamos juntos até as 4 da tarde nesse clima.
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0: São 2h20.
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Começando mais uma sequência ao som de Amelinha, foi Deus que fez você. São 2h25, você acompanhando aqui a nossa programação, ligado conosco no Som da Boa de Mossoró. A gente agradece o carinho da audiência e a sintonia. Meu amigo Oliveira, motorista do Sedex, ouvinte nosso de todas as tardes, ligado e acompanhando a gente aqui no Som da 105. Valeu pela companhia e pela audiência aqui conosco na Rádio 105. Quero agradecer também ao meu amigo Damião dos Canudinhos, ligado com a gente sempre lá no bairro Bom Jardim. Mandar um abraço pro Emílio, a turma da Lisboa Móveis ouvindo a gente. Quem também tá por aqui é o Moisés Moura, no Aeroporto 2, ouvindo e acompanhando o nosso programa. E mandar um abraço também para minha amiga Janete, ouvindo aqui a nossa programação nos Jardins do Planalto, abraçando suas irmãs, Juraci, Jurandi, sua netinha Sofia, Sossô e a Branquinha também, né, Sofia? Que tá aí acompanhando junto com vocês a nossa programação. Grande abraço, obrigada pela companhia todas as tardes aqui na 105 FM. O som dos Tribalistas, Velha Infância. Música.

Roses, aqui na Boa de Mossoró. São 2h40, agradecendo a sintonia. Quero mandar um abraço, meu amigo José Irivan, que está ouvindo a gente lá em José Cabelos, no Alto de São Manuel. E abraçar também sua mãe, Dona Maria Pereira, ouvindo e acompanhando a programação da Boa de Mossoró. Uma ótima tarde. Muito obrigada pelo carinho da companhia.

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2: 2h41.
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São 2h49 agora. Tá, e você ouviu comigo o som do Guilherme Arantes, Cheia de Charme. Quero mandar um abraço pra minha amiga Isabel Cristina, que tá ouvindo a gente no Grande Alto da Conceição, ligada conosco. Também lá no Alto da Conceição, a Ivanosca Gurgel, sempre confirmando a audiência com a gente aqui no nosso programa. Beijo grande. Meu amigo Alex dos Pereiros, abraçar a Araci no bairro Bom Jardim, que nos ouve sempre, ligada conosco aqui na 105. Também agradecer o carinho da audiência, a sintonia. Minha amiga Joceana de Geilson, lá em Luiz Gomes, interior do Rio Grande do Norte, acompanhando a gente. Valeu, Joceana. Obrigada, minha querida, pela companhia e pela audiência com a gente aqui na 105 de Mossoró. Quem também está acompanhando o nosso programa, e a gente agradece, a turma da Serraria JS, ligados aqui no som da Rádio 105 FM, e o meu amigo Gurgel Júnior, no bairro Rua Abolição 1, sempre ouvindo a gente, curtindo, acompanhando e participando no nosso programa. São 2h50. Você que tá ligado através das ondas do rádio ou pela internet, seja sempre bem-vindo. Rita Lee, Mania de Você.

0: E o Sesc Mossoró encerra a programação do projeto Palco Giratório 2026 na cidade nesta sexta-feira, dia 14 de agosto, com a apresentação do espetáculo infantil No Coração da Lua, do Grupo Estação de Teatro da cidade de Natal. A peça será apresentada às 7 horas da noite no Banco do Nordeste Cultural, com entrada gratuita e classificação livre. O espetáculo reúne arte, movimento e sensibilidade para abordar temas como medos, alegrias, afeto e a importância de ouvir o próprio coração. Apesar da entrada ser gratuita, os ingressos precisam ser retirados antecipadamente pela plataforma Outgo.
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2: São 3 horas.
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My Religion, no som da boa de Mossoró, R.E.M. aqui na 105 FM, são 3:07. Você ligado com a gente, acompanhando aqui a nossa programação, seja sempre muito bem-vindo. Agradecendo o carinho da audiência, quem ouve a gente através da internet, para o mundo todo, no nosso site, fm105mossoró.com.br. Meu amigo Jorge Cabeludo está acompanhando a gente, a turma na Brasissal, o Nilton abraçando aí os filhos Max, Daniel, Maria Clara e os netos Arthur e Júlia ouvindo a gente. Obrigada pela companhia e pela audiência aqui no som da Rádio 105 FM. Agradecendo ainda a turma nos Pereiros ouvindo a gente, o Lennon, o Alex. Também agradecer o Deda, Jaquean, Ziran, Jô, Miguel, Deon, o Josivan, o Bosco, o Luiz e o Denison. Uma turma que acompanha sempre a gente. Se liga conosco e curte a programação da Rádio 105. São 3:08. Elisângela, pertinho de você.

Você é ligado junto com a gente aqui no Som da Boa de Mossoró, às 3 horas e 18 minutos. Agradecendo sempre a sua sintonia, você ouvinte da Rádio 105 FM. Bom demais ter você ligado com a gente, acompanhando, curtindo aqui a nossa programação. Obrigada pela sintonia e pela audiência. Lembrando a você que até às 4 horas da tarde, o nosso Estação 105 está no ar com os grandes sucessos da música brasileira e mundial. Meu amigo Beto, em São Bernardo do Campo, São Paulo, acompanhando a gente. Obrigada pela sintonia, pelo carinho da audiência. E continuamos juntos com você, podendo ouvir a nossa programação em qualquer lugar do mundo, acessando nosso site fm105mossoró.com.br. Vamos juntos até às 4 da tarde nesse clima.

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2: São 3h20.
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E o som do Biquíni Cavadão, Chove Chuva, aqui na Rádio 105 FM. Continuando juntos até as 4 horas desse clima com você. Meu amigo Douglas Rogério tá ligado com a gente no Cidade Jardim. Recordando o som de Bruno Miguel.

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3: São 3h41.
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Na boa de Mossoró, são 3h52. Final do nosso Estação 105, nessa tarde de terça-feira, 11 de agosto de 2026. Dia de Santa Clara de Assis. A FM 105, a partir das 18 horas, vai transmitir para você a procissão e a missa de encerramento da festa de Santa Clara 2026, aqui no Santuário de Santa Clara, ao lado do Mosteiro Fraternidade São Francisco de Assis. Aproveite e venha também participar com a sua família, traga a família, lembrando que após o encerramento, a missa de encerramento, vai haver também o sorteio do show de prêmios. Na sequência tem o MPB na 105 com Léo Júnior. Eu volto amanhã, a partir das 14h, em mais uma edição do Estação 105. Um grande abraço e até lá!

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3: Rádio 105, em Mossoró, 3:57.
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1: Quatro da tarde na cidade mais bonita do Brasil. Está no ar a partir de agora pela ZYD516, Rádio Santa Clara FM, o mais tradicional fim de tarde do rádio mossoroense. É o MPB na 105. Eu sou Léo Júnior, fico com você até às 6 da tarde, levando o que há de melhor do puro suco de Brasil. Pois é, as grandes músicas e os grandes artistas, a partir de agora aqui na Boa de Mossoró, no oferecimento do supermercado Mais Fácil. 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Você pelo dial ou pelo fm105mossoró.com.br, também pelo aplicativo Radiosnet ou também pelo dispositivo Alexa. Uma ótima tarde para você em qualquer lugar desse mundão de meu Deus. Eu te convido a ficar bem pertinho, com volume lá no alto, porque a garantia que só toca música boa, você já sabe, você está na frequência de quem pensa. Hoje é terça-feira, dia 11 de agosto de 2026, e está no ar a edição do MPB na 105. Ótima tarde para você.
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105 é bom demais. Jorge Ben, Caetano, Elis Regina, Alice Carvalho, 14 Bis e Alceu Valença. O nosso primeiro bloco foi coisa assim de cinema. Só os grandes nomes da música popular brasileira passam por aqui no oferecimento do supermercado Mais Fácil. Daqui a pouco tem muito mais. Não saia da sintonia.

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3: 105 FM, 4h22.
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0: na 105 é bom demais, Zizi Posse, o amor vem pra cada um. Uma linda música, em uma linda tarde, aqui na Boa de Mossoró. Amanda e Bruna estão nos ouvindo na Zona Norte de Natal, fm105mossoró.com.br. Boa tarde, 105.
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Rádio 105, a docilidade da Cássia Heller, cantando Segundo Sol. Ainda passaram por aqui a Leila Pinheiro, a Roberta Campos e o Nando Reis e a Zizi Posse. Grandes nomes da música popular brasileira no mais tradicional fim de tarde do Rádio Moçaroense, no oferecimento do Supermercado Mais Fácil. O MPB na 105 volta daqui a pouco, depois do intervalo.

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1: 105 FM, 4:43 em Mossoró.
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0: São Francisco.
1: Na 105 é bom demais, Caetano Veloso cantando Santa Clara, padroeira da televisão. E Santa Clara também leva a nossa homenagem ao nome da nossa rádio. Santa Clara, exemplo de fé, humildade e amor a Deus. Que a luz continue inspirando os nossos corações, fortalecendo nossa esperança e trazendo paz aos nossos corações. Santa Clara, rogai por nós!

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3: No Tempo Vivo de hoje, vamos falar palavras mágicas que só existem em português. Cafuné, ato de acariciar de leve a cabeça de alguém para adormecer. A origem, Banta. Caçula, o filho mais novo, o mais jovem de um grupo. Isso vem do Quimbundo Cazuli. Dengo, manha afetuosa, meiguice, pedido de aconchego. Vem do Kikongo. Cochilar, dormir levemente, tirar um sono curto no meio do dia. Isso também vem do Kimbundo Cochilar. Samba, gênero musical e dança de matriz afro-brasileira, de origem banta, derivada do termo semba ou kusamba, que na língua Kimbundo significa umbigada, etimologia sem consenso fechado. Eu sou Aline Linhares e este é o Tempo Vivo, aqui na 105 FM.
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4: 105 FM, 5 e 2 em Mossoró.
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Na 105 é bom demais, Gal Costa cantando Chuva de Prata. Ainda ouviu Isabela Taviani, Eliane Prince e o Da Fé. Música boa e de verdade aqui na 105 FM no MPB, na 105 que volta daqui a pouco depois do intervalo. Não saia da sintonia.

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2: Rádio 105, 5:18 em Mossoró.
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Na 105 é bom demais. Djavan, pura poesia, cantando Açaí, Jorge Versilo, Leone e também o Herbert Viana, Zé Ramalho, e começamos muito bem com Raimundo Fagner. É o MPB na 105 FM. Eu sou Léo Júnior, daqui a pouco, depois do intervalo, as últimas do programa de hoje, que tem o oferecimento do supermercado Mais Fácil. Fica com a gente, ainda tem muita coisa boa por aqui no MPB.

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1: Rádio 105, em Mossoró, 5h41 agora.
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85 é bom demais. Você ouviu Marcos Sabino, Verônica Sabino, Guilherme Arantes. Aqui que fechando o MPB na 105 de hoje, que volta amanhã a partir das 4 da tarde aqui na Boa de Mossoró. 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A você um excelente fim de tarde. Na sequência, a minha última música, João Bosco, Papel Machê. Logo após o intervalo, você vai ouvir e vai curtir as festividades de encerramento da Festa de Santa Clara, ao vivo, direto do Santuário de Santa Clara. Um beijo no coração de todos, fiquem com Deus. Amanhã estaremos juntos mais uma vez aqui na Boa de Mossoró.

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1: A saudação franciscana de paz e bem. Olá, querido amigo ouvinte. Hoje celebramos a festa de Santa Clara e por isso temos que lembrar da importância desta santa para a caminhada da Igreja. Passados 800 anos, o interesse pela figura de Clara de Assis e pelo papel que teve na renovação da vida religiosa do seu tempo continua a mobilizar os investigadores. Efetivamente, passados 8 séculos, ela ainda consegue surpreender os estudiosos, que continuam a publicar coleções de estudos com milhares de páginas, novas biografias e estudos temáticos que abordam novas questões sobre o carisma e a espiritualidade de Santa Clara de Assis. Alguém dizia que Clara de Assis é mais amada do que conhecida, e que muitas vezes ficou na sombra do grande irmão Francisco de Assis. Será que ainda tem muito para nos revelar? Querido amigo ouvinte, todos estamos de acordo de que se iniciou com Francisco de Assis uma nova forma de vida religiosa masculina, muito diferente da tradição beneditina que durante séculos marcou a Igreja Ocidental. Mas quando falamos de Santa Clara, detemo-nos às vezes mais em aspectos do floreado hagiográfico, sem nos darmos conta da real importância que teve a comunidade das Irmãs Pobres de São Damião, por ela fundada, para a vida religiosa feminina na Igreja Ocidental. Mas se nos concentramos nos textos que temos disponíveis, poucos, mas de grande importância histórica e profundidade espiritual, começamos a descobrir o papel importante que Clara teve na Igreja e dentro do movimento franciscano, em particular, e na vida religiosa em geral. Ela foi das poucas mulheres do seu tempo que nos deixou escritos uma regra, um testamento, 5 cartas a Inês de Praga e uma bênção final. Querido amigo ouvinte, mas temos outros textos de grande relevância, como o processo de canonização, com os depoimentos de 20 pessoas, a maior parte irmãs de São Damião, que testemunharam sobre juramento perante a autoridade eclesiástica em vista à canonização de Clara, e que nos ajuda a conhecer o trajeto que Clara percorreu para ver reconhecido seu carisma. Assim, percorrendo o processo de canonização e a legenda a qual deu origem, descobrimos a imagem de uma mulher corajosa, com um pensamento autônomo, sem deixar de estar em comunhão com Francisco de Assis. Também neste ano, nós celebramos os 800 anos do trânsito de São Francisco, da passagem da vida terrestre para a vida celeste. E Francisco vem nos ensinar que a vida está acima da morte, que a vida tem a última palavra. Francisco chamou a morte de irmã, porque compreendeu que a morte é uma oportunidade para se encontrar com o amado. Creio que para nós que vivemos este tempo onde muitas pessoas valorizam o ter, valorizam o apego das coisas deste mundo, somos chamados a dar testemunho, a dar testemunho do despojamento, do voltar-se para as coisas de Deus, a exemplo de São Francisco e de Santa Clara. Que neste dia todo especial nós possamos celebrar a festa de Santa Clara, lembrando também que nós precisamos ser testemunhas do amor de Deus. Amém. Querido amigo ouvinte, quero aproveitar a oportunidade e convidar você a participar da Santa Missa no dia 14 de agosto, às 19 horas, na Igreja Matriz da Imaculada Conceição. Estarei presidindo essa Santa Missa. Depois de 2 anos, estarei presente com esse povo amado de Mossoró. Também quero agradecer o convite para fazer essas breves reflexões destes dias, contribuindo com o carisma franciscano, também com a espiritualidade clariana. O meu abraço a todo o povo de Mossoró e agora acompanhemos a bênção de Deus cantada pelas irmãs Clarissas.

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0: Atenção, Enio. Pronto, já estamos no ar.
1: Vou pedir aos seminaristas, eles vão pegar aqui a imagem, né? Chegando ali, a tela aí fora, e ali a gente vai revezando, tá bom? Nós queremos também aproveitar e acolher quem reza conosco de casa, pela FM 105, pelas redes sociais, aqui do nosso santuário. Acolher também já no nosso meio o Padre Bruno, ele que fez pastoral aqui, né, no santuário, e hoje, com a graça de Deus, reza conosco essa Eucaristia. Então vamos acolher com a salva de palmas o Padre Bruno.
2: Ajeita aí, filho.
3: Augusto, levanta esse
1: filho. E nessa alegria, vamos cantar a nossa padroeira.
0: Muito bem, povo de Deus, devotos e devotas de Santa Clara aqui no santuário, quem está aqui no patamar também. Santa Clara vai sair agora em seu andor, percorrendo as principais ruas da cidade, aqui do nosso bairro, e vamos chamar agora o coral Santa Clara para animar o povo de Deus. Uma salva de palmas bem forte.

0: Pai nosso que estás nos céus, santificado seja o vosso nome. Venha a nós o vosso reino, seja feita a vossa vontade, assim na terra como no céu. O pão nosso de cada dia nos dai hoje, perdoai as nossas ofensas, assim como nós perdoamos a quem nos tem ofendido, e não nos deixeis cair em tentação, mas livrai-nos do mal. Amém. Ave Maria, cheia de graça, o Senhor é convosco. Bendita sois vós entre as mulheres, e bendito é o fruto do vosso ventre, Jesus.
1: Santa Maria, Mãe de Deus, rogai por nós, pecadores, agora e na hora de nossa morte. Amém.
0: Ave Maria, cheia de graça, o Senhor é convosco. Bendita sois vós entre as mulheres, e bendito é o fruto do vosso ventre, Jesus.
1: Santa Maria, Mãe de Deus, rogai por nós, pecadores, agora e na hora de nossa morte. Amém.
0: Ave Maria, cheia de graça, o Senhor é convosco. Bendita sois vós entre as mulheres, e bendito é o fruto do vosso ventre, Jesus.
2: Santa Maria, Mãe de Deus, rogai por nós, pecadores, agora e na hora de nossa morte. Amém.
0: Glória ao Pai, ao Filho e ao Espírito Santo.
1: Como era no princípio, agora e sempre. Amém.
0: Muito bem, meus irmãos e minhas irmãs que estão acompanhando a procissão, você que está acompanhando a nossa programação pela FM 105, unido em oração conosco, vamos refletir agora um pouco sobre a temática proposta pelo novenário da Festa de Santa Clara 2026, temática que foi adotada por toda a Diocese de Santa Luzia de Mossoró. Jesus olhando para ele.

0: Ele, o amor. Esse é o tema central da nossa festa e vamos, todas as noites tivemos pouco a pouco, passo a passo, refletindo sobre um direcionamento para esta temática central a partir dos subtemas que foram propostos para as noites do nosso novenário 2026.
1: Manda para mim aí, Gá.
2: O olhar de Jesus que nos alcança. Na primeira noite de nossa novena, refletimos sobre o olhar de Jesus que conhece, ama e chama cada pessoa pelo nome. Foi esse olhar que alcançou Santa Clara e mudou para sempre o rumo de sua vida. Clara percebeu que era profundamente amada por Cristo e por isso teve coragem de deixar sua casa e suas seguranças para segui-lo. Seu primeiro passo missionário foi justamente responder ao amor que havia recebido. Também nós somos chamados pelo olhar de Jesus. Antes de nos pedir qualquer coisa, Ele nos ama. E quando reconhecemos esse amor, nossa vida começa a mudar. Como Clara, somos chamados a responder ao olhar de Cristo com uma vida entregue a Ele.
0: Muito bem, nesse momento a procissão está passando na rua Boanerges Perdigão, nas imediações da UBS, Dr. José Holanda. Vamos continuar então, cantando, louvando, bendizendo a nossa Santa Padroeira e também elevando a Deus nossas preces neste dia 11 de agosto, celebrando também com muita alegria o jubileu franciscano, 800 anos do trânsito de São Francisco, a mensagem de Clara e Francisco cada vez mais atual para a juventude do nosso tempo. Vamos então ao Coral Santa Clara, mais um hino, saudando a nossa querida padroeira. E você aí na procissão, acenando bem e cantando bem forte. Viva Santa Clara!
3: Viva!
0: Viva nossa padroeira!
3: Viva!
0: Viva São Francisco!
3: Viva!
0: Viva Nossa Senhora!
3: Viva!
0: Viva nosso Senhor Jesus Cristo! Saudemos então a nossa querida padroeira, cantando.

E nós neste momento vamos rezar de maneira especial por todos os idosos e idosas da nossa comunidade, por todos os enfermos, por todas as pessoas que direto ou indiretamente colaboraram com a realização, a preparação da festa de Santa Clara 2026. Que o Senhor conceda bênçãos abundantes pela intercessão de nossa padroeira Santa Clara, a todos que estão nesta caminhada de fé, de oração e devoção clariana. Pai nosso que estás nos céus, santificado.

0: terra como no céu. O pão nosso de cada dia nos dai hoje. Perdoai as nossas ofensas, assim como nós perdoamos a quem nos tem ofendido. E não nos deixeis cair em tentação, mas livrai-nos do mal. Amém.
1: Ave Maria, cheia de graça, o Senhor é convosco. Bendita sois vós entre as mulheres, e bendito é o fruto do vosso ventre, Jesus.
2: Santa Maria, Mãe de Deus, rogai por nós, pecadores, agora e na hora de nossa morte. Amém.
1: Ave Maria, cheia de graça, o Senhor é convosco. Bendita sois vós entre as mulheres, e bendito é o fruto do vosso ventre, Jesus.
2: Santa Maria, Mãe de Deus, rogai por nós, pecadores, agora e na hora de nossa morte. Amém.
1: Ave Maria, cheia de graça, o Senhor é convosco. Bendita sois vós entre as mulheres, e bendito é o fruto do vosso ventre, Jesus.
2: Santa Maria, Mãe de Deus, rogai por nós, pecadores, agora e na hora de nossa morte. Amém.
1: Glória ao Pai, ao Filho e ao Espírito Santo.
2: Como era no princípio, agora e sempre. Amém.
1: Vamos continuar percorrendo as páginas da temática que foi apresentada pela Festa de Santa Clara no seu novenário 2026.
2: Na segunda noite, refletimos sobre o chamado de Jesus e sobre a necessidade de responder a esse chamado com liberdade e coragem. Santa Clara nos mostra com sua própria vida o que significa dizer sim a Deus. Ela não sabia tudo o que encontraria pela frente, mas sabia quem estava chamando. Por isso, deixou para trás a segurança de sua família e iniciou uma nova caminhada. Clara nos ensina que vocação não é apenas um sentimento, é uma resposta concreta. Também nós somos chamados por Cristo e temos uma missão. Ser discípulo missionário é ouvir a voz de Jesus e colocar nossa vida a serviço dele. Que o exemplo de Clara nos ajude a dizer também hoje: Senhor, eis-me aqui.
1: Muito bem, e a procissão continua percorrendo as principais ruas aqui do bairro Dom Jaime Câmara. Passou na rua Bonés Perdigão, daqui a pouco vai entrar na Valdemar Vicente Ferreira, prosseguindo o povo de Deus, rezando, cantando, agradecendo a Deus por tantos benefícios que foram concedidos ao longo dessa festa de Santa Clara 2026, dentro da temática apresentada para a nossa reflexão. Vamos continuar então cantando, lembrando que todos nós fazemos parte do povo de Deus. Estamos caminhando rumo à casa do Pai. Nossa caminhada jamais pode ser uma caminhada triste, mas uma caminhada sempre muito festiva, muito alegre, muito confiante, porque o Senhor vai à nossa frente e Santa Clara também está conosco. Cantemos então o povo de Deus.

0: bem nessa caminhada com o povo de Deus. Vamos também rezar por todas as crianças da nossa comunidade, as crianças que estão também tendo um olhar todo carinhoso da igreja, um olhar de atenção especial para esses jovens cristãos. Vamos pedir que Deus abençoe as famílias, que os pais possam dar aos seus filhos um exemplo de fé, realmente, exemplo de dignidade, de amor e de fraternidade cristã, para que tenhamos uma sociedade renovada no amor, em busca sempre da paz do Senhor. Rezemos então. Pai nosso que estás nos céus, santificado seja o vosso nome, venha a nós o vosso reino, seja feita a vossa vontade, assim na terra como nos céus.
1: O pão nosso de cada dia nos dai hoje, perdoai as nossas ofensas, assim como nós perdoamos a quem nos tem ofendido, e não nos deixeis cair em tentação, mas livrai-nos do mal. Amém.
0: Ave Maria, cheia de graça, o Senhor é convosco. Bendita sois vós entre as mulheres, e bendito é o fruto do vosso ventre, Jesus.
1: Santa Maria, Mãe de Deus, rogai por nós, pecadores, agora e na hora de nossa morte. Amém.
0: Ave Maria, cheia de graça, o Senhor é convosco. Bendita sois vós entre as mulheres, e bendito é o fruto do vosso ventre, Jesus.
1: Santa Maria, Mãe de Deus, rogai por nós, pecadores, agora e na hora de nossa morte. Amém.
0: Ave Maria, cheia de graça, o Senhor é convosco. Bendita sois vós entre as mulheres, e bendito é o fruto do vosso ventre, Jesus.
1: Santa Maria, Mãe de Deus, rogai por nós, pecadores, agora e na hora de nossa morte. Amém.
0: Glória ao Pai, ao Filho e ao Espírito Santo,
1: como era no princípio, agora e sempre. Amém.
0: Rogai por nós, Santa Clara de Assis,
1: para que sejamos dignos das promessas de Cristo. Amém.
0: Vamos então continuar refletindo um pouco sobre o que foi apresentado pela temática do novenário da festa de Santa Clara deste ano.
1: Na terceira noite, refletimos sobre o convite de Jesus para deixar aquilo que nos impede de segui-lo plenamente. Santa Clara viveu esse chamado de maneira radical. Deixou riquezas, privilégios e uma vida segura para abraçar o Cristo pobre. Ela descobriu que seguir Jesus exigia colocar Deus acima de todas as coisas. Sua pobreza não foi simplesmente falta de bens, mas uma escolha de liberdade para pertencer inteiramente a Cristo. Hoje também precisamos perguntar: o que ocupa o lugar de Deus em nossa vida? Que, a exemplo de Santa Clara, saibamos deixar aquilo que nos afasta do Senhor, porque quem se apega do que é passageiro encontra verdade. Porque quem se desapega do que é passageiro encontra verdadeira riqueza, o Cristo.
0: Muito bem, nesse momento a procissão está entrando na rua Raimundo Shoa, aqui no bairro Dom Jaime Câmara, com os devotos e devotas acompanhando a sua santa padroeira, todos nós aqui do santuário, você em casa acompanhando pela FM 105 Santa Clara, você aí na rua, você que está em sua casa, na sua calçada, acende para Santa Clara que vai passando em frente à sua casa, em frente à sua residência, para que ela possa interceder a Jesus, pedindo muitas bênçãos para você, para toda a sua família. Com alegria, vamos dar um viva bem forte à nossa querida padroeira, que está caminhando, visitando os seus fiéis devotos. Viva Santa Clara!
2: Viva!
0: Viva nossa padroeira!
2: Viva!
0: A comunidade Irmanada e Feliz!
2: Saúde a Santa Clara de Assis!
0: A comunidade Irmanada e Feliz!
2: Saúde a Santa Clara de Assis!
0: A comunidade Irmanada e Feliz!
2: Saúde a Santa Clara de Assis!
0: Viva nosso Senhor Jesus Cristo!
2: Viva!
0: Como povo de Deus, vamos cantar agora. Vamos perguntar quem é este povo, que povo é esse que nesta tarde e noite está percorrendo as ruas aqui do bairro Dom Jaime Câmara, acompanhando Santa Clara, rezando com muito fervor, com muito amor, louvando e bendizendo ao Senhor. Vamos cantar juntos, acenando, e você que vai na procissão também, vai cantando junto aqui com o coral Santa Clara. Quem é este povo? Que povo é este?

0: viva!
1: Jesus Cristo, ontem, hoje e sempre! Jesus Cristo, ontem, hoje e sempre! Com esta confiança, vamos rezar. Estamos no mês vocacional. Primeira semana foi dedicada às vocações sacerdotais. Vamos rezar por todos os padres da nossa diocese, do Brasil, do mundo todo. Pessoas generosas que dão seu sim a Deus para servir a igreja, para servir ao povo de Deus. Que Deus possa manter sempre viva a fé no coração de nossos sacerdotes, para que o amor seja sempre a grande luz a conduzi-los em sua dignificante missão entre nós. Pai nosso que estás nos céus, santificado seja o vosso nome. Venha a nós o vosso reino, seja feita a vossa vontade, assim na terra como no céu.
2: O pão nosso de cada dia nos dai hoje, perdoai as nossas ofensas, assim como nós perdoamos a quem nos tem ofendido. E não nos deixeis cair em tentação, mas livrai-nos do mal. Amém.
1: Ave Maria, cheia de graça, o Senhor é convosco. Bendita sois vós entre as mulheres, e bendito é o fruto do vosso ventre, Jesus.
2: Santa Maria, Mãe de Deus, rogai por nós, pecadores, agora e na hora de nossa morte. Amém.
1: Ave Maria, cheia de graça, o Senhor é convosco. Bendita sois vós entre as mulheres, e bendito é o fruto do vosso ventre, Jesus.
2: Santa Maria, Mãe de Deus, rogai por nós, pecadores, agora e na hora de nossa morte. Amém.
1: Ave Maria, cheia de graça, o Senhor é convosco. Bendita sois vós entre as mulheres, e bendito é o fruto do vosso ventre, Jesus.
2: Santa Maria, Mãe de Deus, rogai por nós, pecadores, agora e na hora de nossa morte. Amém.
1: Glória ao Pai, ao Filho e ao Espírito Santo,
2: como era no princípio, agora e sempre. Amém.
1: É isso aí, o novenário da festa de Santa Clara continuou nos trazendo a mensagem sobre a missão, especialmente sobre o convite à conversão para toda a juventude.
2: Na quarta noite de nossa novena, refletimos sobre a importância de permanecer com Jesus para sermos verdadeiramente seus discípulos. Santa Clara viveu essa permanência de maneira muito concreta em São Damião. Durante 40 anos, permaneceu naquele lugar, dedicando-se à oração, à Eucaristia, à palavra e à vida fraterna. Sua missão não nasceu de muitas atividades, mas de uma profunda amizade com Cristo. Clara nos ensina que ninguém consegue anunciar Jesus sem primeiro aprender a permanecer com Ele. Por isso, nossa missão começa na oração, na escuta da palavra e na Eucaristia. Quanto mais permanecermos com Cristo, mais nossa vida se torna capaz de testemunhá-la.
1: Muito bem, nesse momento a procissão está entrando já na Avenida Erundina Cavalcante Dantas, já para fazer o retorno aqui ao Santuário de Santa Clara, onde acontecerá, logo após a chegada, a missa solene que será presidida pelo padre Bruno Fernandes e concelebrada pelo nosso reitor, padre Alisson Felipe. Então vamos continuar cantando na alegria de sermos parte, membros do povo de Deus, nós que estamos professando nossa fé nesta noite pelas ruas do bairro Dom Jaime Câmara, você em casa também acompanha nossa transmissão pela FM 105. Canta conosco e vive esse momento de muita fé e devoção clariana. Cantemos então.

0: Clara!
1: Viva!
0: Viva nossa padroeira!
1: Viva!
0: Viva São Francisco!
1: Viva!
0: Viva Nossa Senhora!
1: Viva!
0: Viva o povo de Deus!
1: Viva!
0: Então vamos nesse momento também rezar. Estamos na semana da vocação à família, na vocação dos pais. De maneira especial, no outro domingo celebramos o Dia dos Pais. Vamos rezar por todos os pais que se encontram desempregados, aqueles pais que enfrentam dificuldades no convívio familiar, muitas vezes convivendo na realidade das drogas, de seus filhos, né, de pessoas de dentro de sua casa. Então, que a graça de Deus possa tocar todos os corações, que a conversão chegue a casa de cada um, para que o amor sempre prevaleça e seja sempre a grande fonte de inspiração para a caminhada das nossas famílias. Por isso, rezemos juntos. Pai nosso que estás nos céus, santificado seja o vosso nome. Venha a nós o vosso reino, seja feita a vossa vontade, assim na terra como nos céus.
2: O pão nosso de cada dia nos dai hoje, perdoai as nossas ofensas, assim como nós perdoamos a quem nos tem ofendido. E não nos deixeis cair em tentação, mas livrai-nos do mal. Amém.
0: Ave Maria, cheia de graça, o Senhor é convosco. Bendita sois vós entre as mulheres, e bendito é o fruto do vosso ventre, Jesus.
2: Santa Maria, Mãe de Deus, rogai por nós, pecadores, agora e na hora de nossa morte. Amém.
0: Ave Maria, cheia de graça, o Senhor é convosco. Bendita sois vós entre as mulheres, e bendito é o fruto do vosso ventre, Jesus.
2: Santa Maria, Mãe de Deus, rogai por nós, pecadores, agora e na hora de nossa morte. Amém.
0: Ave Maria, cheia de graça, o Senhor é convosco. Bendita sois vós entre as mulheres, e bendito é o fruto do vosso ventre, Jesus.
2: Santa Maria, Mãe de Deus, rogai por nós, pecadores, agora e na hora de nossa morte. Amém.
0: Glória ao Pai, ao Filho e ao Espírito Santo,
2: como era no princípio, agora e sempre. Amém.
0: E a procissão já está chegando aqui ao santuário, após percorrer as principais ruas aqui do bairro Dom Jaime Câmara. Santa Clara está voltando à sua casa. Daqui a pouquinho vamos iniciar a nossa missa solene, mas com muita alegria, acolhendo a nossa padroeira, nossa querida padroeira, que desde o mês de julho peregrinou nas paróquias, visitou as famílias aqui do bairro Dom Jaime Câmara. Durante esse período de 1º a 11 de agosto esteve visitando, esteve aqui no santuário recebendo peregrinos e devotos, e agora chega para o encerramento da sua festa. Então vamos dar um viva bem forte, que ela está chegando, a dona da festa está chegando. Viva Santa Clara!
1: Viva!
0: Viva nossa padroeira!
1: Viva!
0: A comunidade irmanada e feliz!
3: Saúda Santa Clara de Assis!
0: As irmãs Clarissas não ouviram. A comunidade irmanada e feliz!
3: Saúda Santa Clara de Assis!
0: O povo de Deus irmanada e feliz!
3: Saúda Santa Clara de Assis!
0: Vamos acolher Santa Clara então com o seu canto, um canto aqui bem conhecido para a nossa comunidade, para que a gente possa acolher com muito carinho o retorno aqui da nossa querida Santa Clara, nossa querida padroeira, juntamente com seus devotos e devotas, que percorreram nesta tarde e noite as principais ruas aqui do bairro Dom Jaime Câmara. Vamos cantar com alegria, saudade.

Amém, meus irmãos e irmãs, após essa bela procissão, nos preparar para iniciarmos a nossa celebração. Já conosco a TV Cidade Oeste, canal Santa Clara Mossoró. Agradecemos também aos nossos amigos Paulo do Paredão de Som, nosso amigo Gleidson da Moto Oeste Honda, que acompanhou, nos ajuda na cobertura sonora da procissão, e todos que estão colaborando com essa transmissão em Noticiano FM 105 Santa Clara. Mais uma vez, todos sejam bem-vindos e bem-vindas a quem está presente aqui no santuário e os que vão nos acompanhar a partir de agora através do canal Santa Clara Mossoró no YouTube e da TV Cidade Oeste. Sejam todos bem-vindos e bem-vindas. Neste dia que celebramos com alegria Santa Clara, nossa padroeira, a palavra de Deus nos convida a permanecer unidos a Cristo, com os ramos que permanecem na videira para produzirmos frutos de santidade e amor. O Senhor nos atrai ao seu coração, fortalece-nos nas tribulações e renova nossa esperança. Que, inspirados pelo exemplo de Santa Clara, iniciemos esta celebração abrindo a vida ao olhar amoroso de Jesus e ao seu chamado para segui-lo com fidelidade. Todos de pé, vamos acolher a procissão e darmos início à nossa celebração cantando.

0: Deus Todo-Poderoso, tenha compaixão de nós, perdoe os nossos pecados e nos conduza à vida eterna.
1: Amém.

0: Ó Deus misericordioso, que inspirastes em Santa Clara um ardente amor pela pobreza evangélica, por sua intercessão, concedei também a nós seguir o Cristo pobre e humilde, para fluirmos da vossa visão na perfeita alegria do vosso reino. Por nosso Senhor Jesus Cristo, vosso Filho, na unidade do Espírito Santo, por todos os séculos dos séculos.
1: Amém.
2: Leitura da profecia de Oséias. Assim fala o Senhor: eis que eu a levarei à solidão, onde lhe falarei ao coração, e ela aí responderá ao compromisso, como nos dias de sua juventude, nos dias da sua vinda da terra do Egito. Eu te desposarei para sempre, eu te desposarei, conforme as sanções da justiça, e conforme as práticas da misericórdia, eu te desposarei para manter fidelidade, e tu conhecerás o Senhor. Palavra do Senhor.

0: Leitura da segunda carta de São Paulo apóstolo aos Coríntios. Irmãos, pois Deus que disse, das trevas brilhe a luz, foi quem fez brilhar a luz em nossos corações, para darmos a conhecer a ciência da glória de Deus na face de Jesus Cristo. Um tal tesouro nós o trazemos em vasos de barro, para que apareça claramente que este extraordinário poder provém de Deus e não de nós. De mil maneiras somos atribulados, mas não desanimamos. Vivemos perplexos, mas não desesperados. Perseguidos, mas não desamparados. Somos abatidos até ao chão, mas não aniquilados. Trazendo sempre no corpo a morte de Jesus, para que também a vida de Jesus se manifeste em nosso corpo. É por isso que não desfalecemos. Ainda que nosso homem exterior se decomponha, nosso homem interior se renova dia a dia. A presente tribulação momentânea e leve nos dá um peso eterno de glória incalculável. Não pomos nossos olhos nas coisas visíveis, mas nas coisas invisíveis. As visíveis são temporais, as invisíveis eternas. Palavra do Senhor.
1: Graças a Deus. Entoemos o canto de aclamação ao Santo Evangelho.

Disse Jesus aos seus discípulos: permanecei em mim e eu permanecerei em vós. Como o ramo não pode dar fruto por si mesmo se não permanecer na videira, assim também vós não podereis dar fruto se não permanecerdes em mim. Eu sou a videira e vós os ramos. Aquele que permanece em mim e eu nele, esse produz muito fruto, porque sem mim nada podeis fazer. Quem não permanecer em mim será lançado fora como ramo e secará. Tais ramos serão recolhidos, lançados no fogo e queimados. Se permanecerdes em mim e minhas palavras permanecerem em vós,

Amados irmãos e irmãs, boa noite. Todos aqueles que nos acompanham aqui do Santuário Santa Clara, aqueles que nos acompanham através dos nossos meios de comunicação, as nossas irmãs Clarissas que estão aqui conosco rezando, os nossos seminaristas, equipe de liturgia e Padre Alisson, reitor deste santuário. Primeiramente, dizer da minha alegria de hoje voltar a esta casa de oração. Há 3 anos atrás, no ano de 2024, o seminarista Bruno iniciava aqui um período de amadurecimento na sua vida, sobretudo porque eu estava aqui também para aprender com esse povo já formado de Deus, encaminhada aqui do Santuário de Santa Clara. Iniciei nesta caminhada bonita, junto deste povo tão bom e que com certeza me ajudou bastante na minha vocação. Naquela época, junto com o padre Demétrio, nós ficamos apenas 1 ano aqui no santuário, mas demos a nossa contribuição a este povo tão amado, deste santuário que reza tanto e que reúne-se aqui nesta casa de oração. Quis Deus que através do seu designo tão bonito que eu voltasse aqui. Um ano passado retornei como diácono e quis Deus que esse ano eu estivesse aqui encerrando a festa de Santa Clara. É um sinal de Deus que na minha vida Ele me chamou, não porque sou o mais inteligente, não porque sou o mais competente, mas Ele me chamou porque precisa de mim para ajudar o povo de Deus. E estou lá na área missionária de Santa Luzia, de Nossa Senhora de Fátima, nas cidades de Água Nova e de Rafael Fernandes. Por isso que hoje quis Deus que estivesse aqui numa noite muito especial, que é encerrar a festa da nossa padroeira Santa Clara, aonde todos vocês, amados irmãos e irmãs, têm uma devoção muito bonita a esta santa. Iniciou-se de uma forma muito tímida, lá naquela gruta, aonde o nosso saudoso padre Sátaro convidava este povo a entrar em oração. E é impressionante que quando começa algo através da oração, dá frutos. É permanecer no Senhor, que nós juntos daremos frutos. Por isso, a minha alegria, hoje quando iniciei o dia, lembrava de todas essas recordações, desses agradecimentos que guardo no meu coração. Já estive aqui rezando com as irmãs e faltava este o meu agradecimento a este santuário na pessoa de hoje, o seu reitor, padre Alisson, que me acompanhou também no seminário, foi meu formador, reitor da minha casa formativa. Muita alegria de estar aqui hoje rezando com vocês. Na primeira leitura de Oséias, a palavra de hoje nos apresenta uma das imagens mais bonitas da relação entre Deus e o seu povo. Deus como aquele que desposa, que ama, que escolhe e permanece fiel a nós. Mesmo quando nós estamos distantes, mesmo quando nós permanecemos com muitas dificuldades, Ele sempre está conosco. Eu te desposarei, assim fala Oséias, para sempre. Eu te desposarei conforme as sanções da justiça e conforme as práticas da misericórdia. Eu te desposarei para manter fidelidade e tu conhecerás o Senhor. Conheceremos, amados irmãos, o Senhor a partir da nossa vida de oração. E com certeza, a festa de Santa Clara desse ano, vocês puderam

0: forma muito pertinente, fortalecendo sobretudo a sua vida. A festa do padroeiro, da padroeira, é um momento onde nós nos retiramos, pensamos sobretudo a nossa vida, a partir do exemplo do nosso santo, da nossa santa, no nosso caso, Santa Clara, mas daquilo que é meditado, nós fortalecemos a nossa vida, a nossa caminhada. Deus nos diz simplesmente: eu estarei contigo em culto enquanto estiver bem. Ele diz: eu estarei sempre convosco. Ele nunca nos abandona. Já imaginamos que o Senhor sempre está conosco, sempre, na nossa caminhada, no nosso itinerário de vida, Ele nunca nos abandona. E na leitura de Oséias, Ele diz para nós: sempre estará conosco. Na leitura da segunda carta de São Paulo aos Coríntios, São Paulo nos apresenta, amados irmãos e irmãs, uma imagem muito forte. Trazemos este tesouro em vasos de barro. Esse tesouro em vasos de barro, trazendo esta comparação, esta figura, uma realidade que é bonita e ao mesmo tempo tão humana. O tesouro da nossa caminhada é Deus. O vaso somos cada um de nós. O tesouro que nós temos é Ele. Por isso que nós precisamos permanecer fiel. E o vaso de barro é frágil, pode quebrar, pode cair, pode sofrer rachaduras na vida, mas isso não significa que o tesouro deixou de existir. Deus nunca nos abandona. Mesmo quando nós estamos rachados, quebrados, Ele sempre permanece em nosso meio. Quantas vezes nós olhamos para as nossas fragilidades e pensamos: eu não consigo mais. Quando vem as dificuldades da vida, a primeira coisa que nós pensamos é em desistir. Eu sou fraco, eu não consigo, eu não sou capaz. Aí, este poder extraordinário vem de nós, não vem de nós, vem de Deus, e Ele diz para cada um: você é capaz, você pode e você vai conseguir. Talvez essa seja uma das maiores lições da nossa padroeira Santa Clara. Clara não foi grande porque era forte aos olhos do mundo. Ela foi grande porque permitiu que Deus brilhasse através da sua pequenez. Olhemos para este testemunho de Clara, para que Deus brilhe através da nossa pequenez, não da nossa grandeza, mas da nossa pequenez. E aqui encontramos ainda uma ligação profunda da segunda leitura com a primeira. Deus diz: eu te desposarei para sempre. E São Paulo nos mostra como viver este matrimônio com Deus, permanecendo fiéis, mesmo quando o vaso de barro sofre, mesmo quando nós estamos rachados, mesmo quando nós achamos que não tem mais solução, Deus está conosco e pede que não desistamos, porque o cristão, amados irmãos e irmãs, também passa por tribulações. São Paulo é muito realista nesta leitura. Somos atribulados, mas não vencidos, perseguidos, mas não abandonados, derrubados, mas não destruídos. A palavra de hoje nos diz, no encerramento da festa de Santa Clara: não desanimem. Seria talvez um pouco diferente se nós terminássemos uma festa desanimados. A festa do padroeiro, neste caso de Santa Clara, faz com que nós tenhamos coragem para não desistir. Faz com que nós tenhamos força para seguir o propósito de Deus e ajudar aqui nesta missão peregrina enquanto vida tivermos. Ele diz para nós: não desanimem esta mensagem, porque a sua força, amado irmão e irmã, não depende de você, porque a sua força vem dentro de você. Este tesouro que não vem de você, mas que é de forma grandiosa a presença de Deus. Com a presença de Deus, nós vencemos as nossas dificuldades. Por isso que vale a pena permanecer com Deus. Por isso não desanimamos. Essa frase precisa entrar no nosso coração, principalmente porque hoje nós finalizamos essa festa. Não desanimem, permaneçam firmes. Não porque tudo seja fácil, não porque não existem lágrimas, não porque não existem cruzes, mas sabemos que a cruz não é a última palavra. E São Paulo termina nos ensinando onde colocar os olhos. Voltemos, amados irmãos e irmãs, os nossos olhares para as coisas invisíveis e não para as visíveis, porque aquilo que vimos passa, a beleza passa, o dinheiro passa, os aplausos também passam, os problemas passam, mas somente Deus permanece. Somente Deus permanece em nossa vida. Tudo passa, mas Deus permanece. Na leitura do Evangelho de João, que por sinal de Deus foi de onde eu tirei o meu lema presbiteral da minha caminhada, foi de onde eu tirei para que eu nunca esquecesse, mesmo hoje conseguindo por intermédio de Deus aquilo que Deus sonhou para mim, nunca deixar de permanecer nele, nunca deixar de ter a minha vida de oração, nunca deixar de estar junto dele e permanecer com ele. Jesus nos veio dar mais uma regra, não veio nos dar mais uma regra, veio nos dar a si mesmo. É naquela noite antes da cruz, ele escolheu a imagem mais simples para explicar o mistério: eu sou a videira, vós sois os ramos. Não existe, e amados irmãos e irmãs, um fruto forçado. Não existe ramo que se baste. O galho cortado pode até ficar verde por um tempo, mas seca. Pode pegar um galho de uma planta, se você não cuidar, ela vai ficar seca. Porque a vida não está nele, está na seiva que vinha de longe. Assim, amados irmãos, somos cada um de nós. Corremos, produzimos, carregamos o mundo nas costas, às vezes numa vida tão mecânica, e por dentro vamos secando, distante de Deus, e vamos secando, porque tentamos dar fruto sem permanecer com ele. Permanecer não é estar parado, é estar ligado, é acordar e antes da lista de tarefas dizer: Senhor, fica hoje comigo, fica hoje comigo. É interessante que na nossa vida nós temos tempo para tudo, tudo. Nós montamos uma lista, um monte de coisa, mas às vezes esquecemos do essencial: permanecer com o Senhor, permanecer em uma vida de oração que nos liga diretamente com Deus. Permanecemos longe do Senhor, se distanciamos dele, e por isso ele hoje vai nos dizer: fica, nós devemos repetir, fica conosco hoje. E é nas pequenas escolhas, meus irmãos, guardar os mandamentos não por medo, mas por amor. É deixar que a palavra dele entre e faça morada, até que nossos desejos comecem a aparecer como os dele. É deixar, é tirar da nossa vida um tempo, aonde nós passamos no amadurecimento deste contato íntimo com o Senhor. É pedir todos os dias, através da nossa vida de oração, que Ele permaneça conosco. Se permanecerdes em mim, assim diz o Evangelho, pedi o que quiserdes, e vós será dado. É uma promessa ousada, mas só faz sentido para quem já aprendeu a querer o que Deus quer. Só faz sentido para aqueles que fielmente permanecem com Ele, mesmo na dor, mesmo na alegria, mesmo cansados, mesmo tristes ou felizes. Permanecer no Senhor é essencial para a nossa vida. O fruto é paciência na fila, é presença no abraço, é perdão dado em silêncio, e é um muito que nasce do pouco, com Deus passa por nós. Nisto meu Pai é glorificado, que Deus dê muito fruto. Deus se mostra bonito no mundo através de uma vida que ama como Jesus amou. Sem Ele, amados irmãos, nada podemos. Com Ele até virar a própria semente. Por isso Ele repete duas vezes: permanecei no meu amor. Permanecei no meu amor. Como se soubesse o quanto a gente se distrai, se machuca, se perde e volta como filho pródigo para encostar de novo no tronco e sentir a seiva subir. Hoje, amados irmãos e irmãs, celebramos também Santa Clara. Clara entendeu cedo que não precisava ter muito para ser muito. Quando nós estamos rezando no itinerário da vida, da festa do padroeiro, nós contemplamos a sua vida. Clara entende isso, que não precisava ter muito para ser muito. Deixou o palácio, trocou cedo por um hábito simples e foi morar com a videira. No silêncio do mosteiro, na pobreza, na oração diante do Santíssimo, ela permaneceu fiel. É de uma mulher que o mundo chamaria de pequena, brotou uma ordem inteira, uma luz para a igreja, uma força que atravessou séculos. Santa Clara deu fruto porque fez grandes coisas. Santa Clara não deu fruto porque fez grandes coisas. Deu fruto porque não se desligou daquele que fez todas as coisas. Nós também, assim como Santa Clara, não podemos nos desligar daquele que dá fruto, a videira verdadeira. Que ela nos pegue pela mão hoje e diga baixinho: não tenham medo de ser ramo, só não se solte da videira. E que nós, cansados e distraídos, voltemos a encostar, para que mesmo em dia comum, nossa vida dê o único fruto que o mundo ainda acredita: o amor. Que assim seja, amados irmãos e irmãs. Amém. Louvado seja nosso Senhor Jesus Cristo.
1: Para sempre seja louvado.
0: De pé, professemos a nossa fé. Creio em Deus Pai Todo-Poderoso,
1: Criador do céu e da terra, e em Jesus Cristo, seu único Filho, nosso Senhor, que foi concebido pelo poder do Espírito Santo, nasceu da Virgem Maria, padeceu sob Pôncio Pilatos, foi crucificado, morto e sepultado, desceu à mansão dos mortos, ressuscitou ao terceiro dia, subiu aos céus, está sentado à direita de Deus Pai Todo-Poderoso, donde há de vir a julgar os vivos e os mortos. Creio no Espírito Santo, na Santa Igreja Católica, na comunhão dos santos, na remissão dos pecados, na ressurreição da carne, na vida eterna. Amém.
0: Ao Pai do Céu, que inclina seu ouvido à voz dos pequeninos, nos dirijamos com confiança, seguindo o exemplo virtuoso da monja Santa Clara, pedindo:
1: Jesus, Rei das Virgens, atendei-nos. Todos.
2: Jesus, Rei das Virgens, atendei-nos.
3: Ó Cristo, que louvastes os que guardam a virgindade por causa do reino dos céus, concedei-nos compreender corretamente as vossas palavras e aderir a vós de corpo casto e alma pura.
1: Jesus, Rei das Virgens, atendei-nos.
3: Ó Cristo, que pela nossa salvação ofereceste a vossa carne sobre o madeiro em sacrifício ao Pai, fazei que, crucificando o nosso corpo com os dos vícios e as concupiscências, completemos que, falta a vossa paixão, rezemos.
1: Jesus, Rei das Virgens, atendei-nos.
3: Ó Cristo, que desposastes a Igreja, virgem casta, como única esposa, tornai-a santa e imaculada, e concedei-nos a graça guardar íntegra e pura a nossa fé em vós, rezemos.
1: Jesus, Rei das Virgens, atendei-nos.
3: Ó Cristo, que nos concedeis a graça de alegrar-nos com a festa de Santa Clara, fazei que, por sua intercessão, sejamos dignos de vós, rezemos.
1: Jesus, Rei das Virgens, atendei-nos.
0: Senhor nosso Deus, que nunca abandonais vosso povo, acolhei as preces que vossa família reunida vos apresentou. Por Cristo nosso Senhor.
1: Amém. Participemos agora do ofertório. A contribuição também pode ser feita pelo Pix, por meio do QR Code que está fixado nos bancos e também disponível em nossa transmissão. Entoemos o canto das oferendas.

0: Orai, irmãos e irmãs, para que o meu e o vosso sacrifício seja aceito por Deus Pai Todo-Poderoso.
1: Receba, Senhor, por tuas mãos este sacrifício, para a glória do seu nome,
2: para o nosso bem e de toda a sua santa igreja.
0: Aceitai, Senhor, a humilde homenagem que vos apresentamos, reunidos na festa da Virgem Santa Clara, e pelo santo sacrifício de Cristo, vosso Filho, transformai-nos em ardoroso apóstolos do vosso amor. Por Cristo nosso Senhor.
1: Amém.
0: O Senhor esteja convosco.
1: Ele está no meio de nós.
0: Corações ao alto.
1: O nosso coração está em Deus.
0: Demos graças ao Senhor nosso Deus.
1: É o nosso dever e nossa salvação.
0: Na verdade, é justo e necessário. É nosso dever e salvação dar-vos graças sempre e em todo lugar, Senhor Pai Santo, Deus eterno e todo-poderoso, por Cristo Senhor nosso. Vós inspiraste Santa Clara a seguir fielmente, a exemplo de São Francisco, as pegadas de vosso filho, dando-la como esposa em místicos esponsais, em vínculo de perene fidelidade e amor, e tendo-a elevado pela via da mais heróica pobreza ao vértice da seráfica perfeição, a constituintes mãe e mestra de uma multidão de virgens, por este dom da vossa benevolência, unidos aos anjos e aos santos, elevamos a vós o hino de louvor, cantando a uma só voz.

terceira oração eucarística. Na verdade, vós sois santo, ó Deus do universo, e tudo o que criastes proclama o vosso louvor, porque por Jesus Cristo, vosso Filho e Senhor nosso, e pela força do Espírito Santo, dais vida e santidade a todas as coisas, e não cessam de reunir para vós um povo, que vos ofereça em toda parte, do nascer ao pôr do sol, um sacrifício perfeito. Por isso, ó Pai, nós vos suplicamos, santificai pelo Espírito Santo as oferendas que vos apresentamos para serem consagradas, a fim de que se torne o corpo e o sangue de nosso Senhor Jesus Cristo, que nos mandou celebrar estes mistérios. Enviai o vosso Espírito Santo. Na noite em que ia ser entregue, Jesus tomou o pão, pronunciou a bênção de ação de graças, partiu e o deu a seus discípulos, dizendo: tomai todos e comei, isto é o meu corpo que será entregue por vós.

Do mesmo modo, no fim da ceia, ele tomou o cálice em suas mãos, pronunciou a bênção de ação de graças e o deu a seus discípulos, dizendo: tomai todos e bebei, este é o cálice do meu sangue, o sangue da nova e eterna aliança, que será derramado por vós e por todos para a remissão dos pecados. Fazei isto em memória de mim.

0: Mistério da fé e do amor.
1: Todas as vezes que comemos deste pão e bebemos deste cálice, anunciamos, Senhor, a vossa morte enquanto esperamos a vossa vinda.
0: Celebrando agora, ó Pai, o memorial da paixão redentora do vosso Filho, da sua gloriosa ressurreição e ascensão ao céu, enquanto esperamos sua nova vinda, nós vos oferecemos em ação de graça este sacrifício vivo e santo.
1: Aceitai, ó Senhor, a nossa oferta.
0: Olhai com bondade a oblação da vossa Igreja e reconhecei nela o sacrifício que nos reconciliou convosco. Concedei que, alimentando-nos com o corpo e o sangue de vosso Filho, repletos do Espírito Santo, nos tornemos em Cristo um só corpo e um só Espírito.
1: O Espírito nos una no só corpo.
2: Que o mesmo Espírito faça de nós uma eterna oferenda para alcançarmos herança com os vossos eleitos, a Santíssima Virgem Maria, Mãe de Deus, São José, seu Esposo, os vossos santos apóstolos e gloriosos mártires, Santa Clara, nossa padroeira, e todos os santos que não cessam de interceder por nós na vossa presença.
1: Fazei de nós uma perfeita oferenda.
2: Nós vos suplicamos, Senhor, que este sacrifício da nossa reconciliação estenda a paz e a salvação ao mundo inteiro. Confirmai na fé e na caridade a vossa Igreja que caminha neste mundo com o vosso servo, o Papa Leão, e o nosso Bispo Francisco de Sales, com os bispos do mundo inteiro, os presbíteros e diáconos, os outros ministros e o povo por vós redimido. Atendei propício as preces desta família que reunistes em vossa presença. Reconduzi a vós, Pai de misericórdia, todos os vossos filhos e filhas dispersos pelo mundo inteiro.
1: Lembrai-vos, ó Pai, da vossa Igreja.
2: Acolhei com bondade no vosso reino os nossos irmãos e irmãs que partiram desta vida. Lembremos nesse momento, cada um no seu coração, seus entes queridos, tantas pessoas, devotos, devotas de Santa Clara, que quando vivas estavam nesta noite, nesta celebração. Lembremos da irmã São Paulo, lembremos também de Padre Sátiro e todos os que morreram na vossa amizade. Unidos a eles, esperamos também nós saciar-nos eternamente da vossa glória, por Cristo Senhor nosso. Por Ele dais ao mundo todo o bem e toda a graça.
0: Por Cristo, com Cristo e em Cristo, a vós, Deus Pai Todo-Poderoso, na unidade do Espírito Santo, toda honra e toda glória, por todos os séculos dos séculos.

0: somos chamados filhos de Deus e realmente o somos, por isso podemos rezar confiantes. Pai nosso
1: que estás nos céus, santificado seja o vosso nome, venha a nós o vosso reino, seja feita a vossa vontade, assim na terra como nos céus. O pão nosso de cada dia nos dai hoje, perdoai as nossas ofensas, assim como nós perdoamos a quem nos tem ofendido. E não nos deixeis cair em tentação, mas livrai-nos do mal.
0: Livrai-nos de todos os males, ó Pai, e dai-nos hoje a vossa paz. Ajudados pela vossa misericórdia, sejamos sempre livres do pecado e protegidos de todos os perigos, enquanto aguardamos a feliz esperança e a vinda do nosso Salvador Jesus Cristo.
1: Vosso é o reino, o poder e a glória para sempre.
0: Senhor Jesus Cristo, dissestes aos vossos apóstolos: eu vos deixo a paz, eu vos dou a minha paz. Não olhei os nossos pecados, mas a fé que anima a vossa igreja, dá-lhe segundo o vosso desejo a paz e a unidade. Vós que sois Deus com o Pai e o Espírito Santo.
1: Amém.
0: A paz do Senhor esteja sempre convosco.
1: O amor de Cristo nos uniu.

0: Felizes os convidados para a ceia do Senhor. Eis o Cordeiro de Deus que tira o pecado do mundo.
1: Senhor, eu não sou digno de que entreis em minha morada, mas dizei uma palavra e serei salvo.
0: Que o corpo de Cristo nos guarde para a vida eterna.
1: Amém.
2: Passamos o banquete sagrado, entoando o canto da comunhão.

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1: Ave Maria, cheia de graça, o Senhor é convosco. Bendita sois vós entre as mulheres. Bendito é o fruto do vosso ventre, Jesus.
2: Santa Maria, Mãe de Deus, rogai por nós, pecadores, agora e na hora de nossa morte. Amém.
1: Oremos. Ó Deus, que nos saciastes com o pão da vida e com o cálice da salvação, fazei que, a exemplo de Santa Clara, carreguemos em nosso corpo mortal a paixão de Cristo Jesus, para aderirmos a vós nosso único e sumo bem, por Cristo nosso Senhor.
2: Amém.
3: Então, neste momento, eu queria agradecer em nome da Pastoral da Gruta, né, a todas as comunidades, a todas as paróquias que primeiro nos acolheram na peregrinação, depois vieram, fizeram o esforço de participar desse momento aqui, né? Agradecer também aos padres que vieram, seja para fazer a reflexão, seja para presidir a novena, seja para participar, né? Como já falamos em outros momentos aqui, esse espaço, né, e vocês sabem muito bem disso, foi pensado justamente como um lugar de oração. Não é à toa, né, que nós temos a graça de ter aqui bem vizinho as irmãs que têm por missão consumir, gastar a própria vida, né, as energias, a juventude rezando. É por isso que às vezes as pessoas olham, às vezes até com pena, mas meu Deus, tão novinha, né? Pois é, Nosso Senhor chama ainda na juventude. Por isso que a gratidão, primeiro que tudo, a Deus por nos fazer chegar até aqui. Depois, gratidão também a todas as pessoas. E aqui eu não vou citar nenhum nome, porque independente do tamanho material da ajuda, todas diante de Deus são iguais, né? Tem um texto na Bíblia que diz: Deus ama quem dá com alegria. E por isso que nós acolhemos com alegria aquilo que o coração foi capaz de ofertar, de doar, seja como bem material, seja com o tempo, seja com os dons, seja o próprio cansaço, né, de tantas pessoas que foram oferecendo. Sejam aquelas que vieram de outras paróquias, sejam aqueles que fazem parte aqui, né, da comunidade, mais precisamente do bairro, né, Dom Jaime. Por isso a nossa gratidão a todas as pessoas, e que como retribuição o Senhor os recompense, né? Tem uma formulazinha que as irmãs usam, né, vez por outra: Deus lhe pague. Pois é, Deus lhe pague por tudo aquilo que vocês fizeram, né, e de fato por tudo aquilo que nós fizemos juntos. Uma festa de padroeiro não se faz sozinho, nem se faz com outra intenção a não ser fazer com que o tempo da festa, como nós ouvimos várias vezes aqui, seja um tempo de um grande retiro. E um pouco por vez nós vamos mergulhando a cada ano, meditando na vida de Santa Clara, descobrindo, né, ou quem sabe redescobrindo para alguns, para outros descobrindo a beleza que é o testemunho, desta jovem e que é aquele que nos ajuda a caminhar, a olhar para a nossa vida, para a nossa história, para tudo aquilo que nós queremos daqui para frente realizar, né? Nunca esquecendo, como é próprio de Santa Clara, o nosso ponto de partida. E o nosso ponto de partida é Cristo Jesus. Então, é nele, com ele e para ele que nós caminhamos até aqui e queremos caminhar, acertando cada dia mais o passo no passo de Jesus. Por isso que toda glória, toda gratidão, toda honra, todo aplauso, todo reconhecimento, tudo é para ele, porque dele nós saímos, para ele nós devemos voltar, e tudo na nossa vida deve expressar essa gratidão. Então sintam-se contemplados todos os que colaboraram, cada um ao seu modo, dessa festa. E ao longo da festa nós falávamos da necessidade que temos, né, da reforma, de melhorar algumas coisas, né, aqui no santuário, a começar pela parte elétrica, né? Você viu que ela deu o sinal de que, olha, não esqueça de mim não, né? No início da missa ela disse, eu estou aqui. Então, se Deus quiser, né, nós vamos organizar aquela parte burocrática que precisa ser organizada e logo logo iniciar a nova instalação, né? Nós vamos fazer por fase, mas na medida que for acontecendo a gente vai conversando, vai dizendo o que vai acontecer, como é que vai ser, né? Para que todo mundo se sinta responsável, para que quando tudo estiver pronto a gente possa dizer assim: essa casa também é minha, eu me sinto parte dela, eu amo esse lugar, porque também coloquei aqui o meu suor, minha oração. Por isso a primeira coisa que eu peço é, no final dessa festa, é que a gente reze, né, cada dia mais pelo santuário, pela pastoral da gruta e por tudo aquilo que nós queremos fazer. Tem uma frase de Dom Helder e me marca muito quando ele diz: sonho que se sonha só é só um sonho, sonho que se sonha junto ele se torna realidade. O sonho da reforma, de tudo aquilo que precisa ser reformado no santuário, não é o sonho de Padre Alisson, é o sonho da comunidade, e como comunidade, todos juntos, nós vamos sonhar juntos e rezar juntos e trabalhar juntos para que esse sonho se torne realidade e a gente possa fazer, né, e ter nesse espaço aqui um espaço realmente de encontro com Deus, de encontro com os irmãos, e fazer realmente dessa casa uma casa de oração, um lugar de encontro, onde a gente possa reunir aqueles de perto, aqueles de longe, para que possa, né, juntos como irmãos, dar as mãos e testemunhar ao mundo que ser cristão é bom demais, que servir a Jesus Cristo é bom, né? E testemunhando, a gente possa permanecer sempre ligado, como dizia o Evangelho de hoje. Então, na medida que as coisas forem acontecendo, a gente vai comunicando, né? Vai apresentando também, né? Não temos ainda o resultado final da festa, mas já está bastante encaminhado. Assim que tiver, a gente diz: olha, está aqui, vamos observar. Mas queria pedir, primeiro que tudo, a oração, né? E dizer que vamos fazer dessa casa uma casa realmente de oração, e que Nosso Senhor conta também com a sua ajuda, não só no sentido de dizer assim, eu dou tanto, mas com a ajuda de dizer assim, eu estou aqui, eu quero participar, eu quero fazer parte, né? Então, convido aqueles, eu sei que tem muita gente que talvez esteja até pelos meios de comunicação social escutando e que estão afastados. Quem sabe não esteja na hora de voltar, não por causa da reforma, não por causa de nenhuma outra coisa, mas por causa de Jesus Cristo. Então, que nele nós possamos caminhar juntos e juntos fazer acontecer o reino de Deus em nós e através de nós no mundo. Gostaria também de lembrar, acho que ainda tem, né, Nivaldo, os bilhetinhos, os últimos bilhetinhos, acredito eu, do show de prêmios. Terminando aqui,
0: remanescentes,
3: nós teremos, só enquanto a equipe organiza, teremos o show de prêmios daquilo que também foi fruto da doação da comunidade, de tanta gente. Então, quem ainda não comprou, aproveite e compre
0: reais.
3: No valor de 10 reais o bilhetinho, e a gente vai fazer o sorteio logo após aqui, né? Tem ainda, apesar do cansaço de todos nós, né, tem ainda a barraca funcionando,
0: Lojinha das Irmãs,
3: para que a gente possa aproveitar. Mas eu queria, antes de terminar minha fala, pedir que ficasse de pé. Tem um grupo que veio hoje pela primeira vez,
0: né? Limoeiro do Norte,
3: de Limoeiro, de
0: Tabuleiro do Norte. Uma salva de palmas, olha aí, sejam bem-vindos.
3: Vamos acolher esses irmãos, né, que vieram de Tabuleiro do Norte, muitos que vieram pela primeira vez aqui ao santuário. Então, que Deus abençoe, sejam sempre bem-vindos a esse lugar. Agradecer também a Padre Bruno, né, que se dispôs a rezar conosco. Como ele lembrava, né, eu não sou tão velho não, mas acolhi o Padre Bruno, né, acompanhei no início da sua caminhada no seminário e depois Nosso Senhor quis que no final também, né, padre? Eu saí do seminário, depois voltei, né, e é uma alegria poder, em meio a esse caminho, poder dividir com ele, né, o ministério, estar com ele nesse mesmo caminho. Por isso, Deus o abençoe lá na comunidade onde o Senhor está, né, na missão, e que, como se disse na sua ordenação e lembrou hoje, né, que nunca se afaste de Nosso Senhor. Então, seja sempre bem-vindo a essa casa. E quando quiser rezar com esse povo, com as irmãs, né, é só avisar.
0: Padre Arsa, a gente aproveita para convidar o Padre Bruno, sim, após a sua fala, para vir receber uma lembrancinha aqui da nossa festa, certo? Maria Clara de Aquino vai entregar a lembrancinha a Padre Bruno Fernandes. Eu convido Nilo Júnior para entregar ao Padre Alisson Felipe, reitor do Santuário de Santa Clara, também a lembrancinha da festa.
4: Passei para Clara.
0: Obrigado, uma salva de palmas. Obrigado pela doação, pela dedicação, pela presença pastoral ao lado da pastoral da gruta. Vamos se aproximar aí, não sei. Pronto. Ainda teremos o arreamento das bandeiras, show de prêmios, bênção dos pães, né, Padre Alisson?
5: Então, meu agradecimento, né, por estar aqui hoje, agradeço às irmãs que nós estivemos junto naquele ano e reza sempre pelas vocações. As irmãs são e sempre lembra dos nós seminaristas. Eu já disse a elas, quando sempre estiver por Mossoró, eu dou uma ligadinha para ajudar nas celebrações aqui na casa delas. Reze, continue rezando por mim, né? Continue rezando pela minha vocação.

0: O Senhor esteja convosco.
1: Ele está no meio de nós.
0: A cada invocação respondemos amém. Deus nosso Pai, que hoje nos reuniu para celebrar a festa de Santa Clara, padroeira desta comunidade, vos abençoe, vos proteja de todo o mal e vos confirme na sua paz.
1: Amém.
0: O Cristo Senhor, que manifestou em Santa Clara a força renovadora da Páscoa, vos torne testemunhas do seu Evangelho.
1: Amém.
0: O Espírito Santo, que em Santa Clara nos ofereceu um sinal da caridade divina, vos torne capazes de criar na Igreja uma verdadeira comunhão de fé e amor.
1: Amém.
0: E a bênção de Deus Todo-Poderoso, Pai e Filho e Espírito Santo, desça sobre nós e permaneça para sempre.
1: Amém.
0: Amados irmãos e irmãs, ide em paz e que o Senhor vos acompanhe.
2: Graças a Deus.
0: Depois da bênção dos pães.
3: Assim nós agradecemos a TV Cidade Oeste, canal Santa Clara Mossoró no YouTube e a FM 105 que estiveram transmitindo diretamente do Santuário Santa Clara nossa programação de encerramento. Retornamos agora aos estúdios da FM 105 Santa Clara. Boa noite, uma abençoada semana, paz e bem. Depois da...

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2: Olá, sejam bem-vindos a mais um Essencial aqui na 105 FM, a boa de Mossoró. Obrigada pelo carinho da audiência, obrigada a você que está aí sempre acompanhando, que me manda aquele feedback gostoso dizendo que eu viu as nossas entrevistas, tirou algo de bom para você, de repente mudou o seu jeito de pensar. Então, esse é o Essencial, trazendo coisas essenciais para a sua vida. E nada melhor do que uma boa música, espetáculos musicais que a gente precisa ter na nossa cidade. E agora, no mês de agosto, tem um evento bacana que é sobre com violões. E a gente está aqui com o presidente da Associação dos Violonistas. É isso mesmo, Alan?
3: Isso, Edelio. Associação de Violonistas de Mossoró.
2: De Violonistas de Mossoró. Tem muita gente?
3: Tem, Mossoró tem um número significativo de pessoas que gostam, né, do violão. Eu até tenho que olhar quantos já tem associados aqui, mas eu acho que já tem mais.
2: Já existe há muito tempo?
3: Existe desde 2014.
2: Então, você quem decidiu ou você já é presidente que vem de uma geração?
3: Não, a gente foi criada na época entre os estudantes da Faculdade de Música, né, de Mossoró. É, foi uma ideia minha na época do Ronildo Freire. Na época o professor era Pablo Donô,

0: maravilhoso, que era um boliviano, que era o professor catedrático de violão da faculdade, e João Vitor Davi, que hoje até é professor de violão lá nos Estados Unidos. Hoje...
1: Oh, quer dizer que o negócio tem gente até dos Estados Unidos.
0: Tem. João Vitor hoje é professor na Universidade de Indiana, nos Estados Unidos, né? E o Pablo Donoso, ele era boliviano na UERN, era professor da UERN, mas ele voltou até recentemente para Bolívia.
1: E você, como foi a sua história com o violão?
0: Ah, violão, minha história é antiga. Eu comecei
1: antiga, ele bem novinho falando que a história é antiga.
0: Não, eu comecei aos 14 anos, né, estudando violão. Depois fui aluno do Conservatório da Alves Tela, Nogueira, Freire, né? E depois eu meio que me desviei. Eu sou formado em Direito hoje eu trabalho, sou defensor público do Estado do Ceará, mas nunca abandonei as raízes do violão, né? Tanto é que depois de formado em Direito, eu fui para a faculdade de música, me formei em música, e ali a gente criou a associação e hoje a gente faz esse trabalho.
1: Você foi espécie, você se formou em Direito para ganhar dinheiro e depois de violão para subir.
0: Isso, exatamente.
1: A sua necessidade da música, porque a música ela alimenta, ela cura, ela salva, né? E nada melhor do que um violão bem tocado.
0: Exatamente. Hoje, inclusive, tem um ramo da música chamado de musicoterapia, né? Que é o tratamento de doenças psicológicas pela música, né?
1: Através da música. E é muito bom. Então, vai acontecer um evento e a gente vai falar no próximo bloco. Vamos falar ainda sobre você. E quando você vai para a faculdade de música, você já vai escolhendo o instrumento que você vai tocar?
0: Isso. Quando você decide ingressar num curso de licenciatura ou bacharelado, você vai se dedicar a um instrumento. Então, por exemplo, aqui da UERN, eles têm vários instrumentos aqui que você pode fazer, né? Você pode ser violonista, violinista, né? Pode ir para o piano, pode ir para o teclado, para a guitarra, para a bateria. E por aí vai, instrumentos de sopro, flauta, trombone, trompete. Então, quando você entra, você já vai se direcionando para um instrumento que vai ser o instrumento que você vai trabalhar durante o curso.
1: Alan, e essa associação, quem pode participar?
0: Qualquer pessoa, é livre, né? Pode, nem precisa ser violonista, né? Mas se você só gostar, você pode
1: amante
0: participar.
1: Também, né?
0: Pode participar tranquilamente. E a gente sempre tem atividades aqui durante o ano.
1: A sua primeira música foi Asa Branca?
0: Não, eu acho que não. É difícil dizer qual foi a primeira música. Eu acho que foi na igreja.
1: Caminhando e cantando.
0: Não, acho que foi uma música até da igreja. Na época, aos 14 anos, eu acho que eu frequentava a Igreja Batista. Eu acho que a primeira que eu aprendi, acho que foi essa. Não lembro.
1: Porque eu também já fui tentar tocar violão, mas aí disseram tem que cortar as unhas. Eu disse, pois eu não quero, não. Quero não, porque eu sou muito vaidosa e a unha tinha que estar sempre, tinha que cortar, né? Aí eu ia ficar com a unha cortada e outra, não, quero não. Além de tudo, me deram um violão de corda de aço. E aí não foi muito confortável.
0: Não,
1: né?
0: Lhe orientaram muito bem. Não é necessário. Se você quiser deixar as unhas, você vai tocar palheta. Aí dá no mesmo, né? Mas não precisa... com as unhas, mas se você quiser realmente o violão clássico ali, aí você tem que ficar assim, ó aqui minhas unhas, tem que deixar uma unha grande e uma pequena, quando você vê aí você já sabe que é do violão,
1: já, né? Sabe que é um violonista, né?
0: É.
1: E você disse esse violão que você trouxe hoje aqui pro estúdio é um violão artístico, por quê?
0: Ele, na verdade, ele é um violão bem comercial, o meu violão artístico, que era um violão de luthier mesmo, ele teve um acidentezinho, caiu e quebrou o tampo, tá consertando. Esse aqui é um Takamine mesmo, que você encontra no comércio
1: e
0: local.
1: E esse luthier é o quê?
0: Luthier é a pessoa que faz violões.
1: Sim.
0: Que é bem diferenciado. Se você comprar um violão como esse aqui na loja, ele tem uma determinada qualidade, mas é bem inferior a um violão de luthier. Violão de luthier é um violão que ele vai usar melhor madeira. Você vai fazer, você vai dizer como você...
1: Você encomenda ele?
0: Tem que ser encomendado. Ele vai medir até o tamanho da sua mão, que vai dar, vai botar um violão que seja do tamanho adequado, e aí por aí vai. É bem diferenciado, é geralmente para profissional, né?
1: O violão de luthier tá chegando, depois ele volta, né? Por enquanto você tem esse aí.
0: É...
1: E quando chegar na hora de tocar, de pedir a música, em vez de pedir a música, você vai tocar. Porque aqui no Essencial, o nosso entrevistado pede música. Então, já que você já está preparado com violão, tá, daqui a pouquinho você vai tocar aqui pra gente. E o Ticiano gosta de música de violão? Gosta de ouvir? Toca algum instrumento?
2: Não.
1: Nunca quis? Só rádio. Esse é o Enio Ticiano, que inclusive descobriu, né, que o seu pai, Alan, já trabalhou aqui. Descobriu não, ele já sabe quem é a história do seu pai toda.
0: Isso, meu pai, ele tinha um programa aqui de rádio. Como
2: sexta-feira, FM English.
0: A FM English, que as pessoas pediam a música e ele traduzia as músicas em inglês. É, para português, que ele era professor da universidade, né, do curso de letras, aí ele tinha esse programa, aí eu digo, era na FM 105. Muita satisfação estar aqui, né, fazendo também essa entrevista, lembrando.
1: E essa questão de tocar o violão clássico, né, você se inspirou pela faculdade ou você já tinha essa vontade?
0: Sempre tive essa vontade. Quando a gente começa, né, o violão tem muitas possibilidades, né? Quando você começa a estudar um instrumento, geralmente a gente conhece o violão como um instrumento de acompanhamento, que a gente vai num barzinho ver a pessoa cantando e tocando. Ali é um tipo de violão.
1: Voz e violão.
0: Ali o violão, ele só tem a função de fazer a base, né, para uma música, para você cantar. Do mesmo jeito, o violão, se for numa banda, também vai ter uma função só de base. E quando eu entrei no conservatório, aí que me apresentaram esse violão, eu fiquei encantado, porque realmente você explora tudo que o violão tem para apresentar, e é muito bonito, muito difícil até você ter um violonista que explore essa parte. Rafael Rabelo, né, até dizia que o violão não foi feito para isso, mas a gente faz de teimoso, né, que é tocar o violão solo, que é um violão muito bonito, mas é muito satisfatório tocar esse tipo de música.
1: Pois é, e Mossoró precisa de eventos como esse, e a gente vai falar sobre esse evento que vai acontecer agora em agosto, agosto, mês do violão. Tem alguma coisa que remete violão para agosto? Ou é porque a data de trazer esses instrumentistas aqui da Turquia? Tem gente que vem de... quem mais?
0: Vem um italiano,
1: né? Italiano.
0: E vem um mexicano.
1: É. A gente vai falar sobre eles daqui a pouco, depois que você faça a sua apresentação. Você vai tocar o que agora?
0: Deixa eu ver, vou tocar aqui só um início de uma valsa, só pra você ver. Eu acho que todo mundo já escutou essa parte da valsa, que é essa parte aqui que faz. Um pouquinho, peraí, só me afastar um pouquinho.
1: É, ao vivo, vai fazendo.
0: Você lembra dessa parte aqui dos celulares da Noga?
1: Ah, isso é uma valsa?
0: É uma valsa, na verdade, é uma valsa para violão, né? O que eu vou fazer aqui é uma valsa de um violonista, né, chamado de Francisco Tárrega, que é mais ou menos assim.

0: Então esse é um fragmento de uma valsa, né? Bem conhecida, né? E a gente conhece pelos celulares, mas ninguém nunca imaginava que...
1: Nunca.
0: Que isso aí era de um violão, de uma música clássica de violão, né?
1: Como também a música clássica, ela entra muito em filme, né?
0: Isso, entra bastante.
1: Tem muita música que a gente lembra do filme e já lembra da música, ou o contrário também.
0: Sim, sim.
1: Tem muita música de violão que entra em filme, assim? Que
0: tem, você possa... tem bastante. Deixa me ver. Noturno, eu lembro que tinha em filme, né? Noturno, na verdade, é uma música de piano, mas pode ser tocado em violão, né?

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2: Voltando com o Essencial de hoje, regada boa música, música clássica com o Alan Moraes, ele que é advogado, mas também é presidente da Associação de Violonistas aqui de Mossoró, né? Se você quiser saber mais sobre essa associação, como é que faz, Alan?
3: A página do Instagram tem várias informações, né? avm.mossoró.
2: Vocês costumam se encontrar?
3: Geralmente, de vez em quando, tem uns encontros. A gente consegue... Todo mundo é muito ocupado, né, da associação. Tem muitos professores, mas a gente consegue se encontrar mais nesses eventos aqui do que propriamente uma reunião. Mas vem quando a gente se reúne.
2: Um evento como esse que vai acontecer agora, em agosto, é um evento difícil de se fazer, né?
3: Difícil e... foi uma coincidência muito interessante, Lilian, porque a gente já faz vários encontros desses violonistas premiados, né? Há vários anos, desde 2015 a gente os traz aqui a Mossoró. Então, o que aconteceu é que alguns deles que já vieram aqui para Mossoró, de repente decidiram voltar.
2: Coisa boa.
3: Aí eles vieram, disseram que gostaram da cidade e aí decidiram voltar. E, coincidentemente, todos eles vieram agora em agosto. Então, a gente disse, vamos fazer um evento agora com todo mundo aqui. E, por isso, a gente chamou esse evento de Mês do Violão.
2: E é um evento que não só tem shows, né? Vai ter também workshop.
3: Isso, vai ter workshops com esses músicos. Eles vão trazer alguma coisa. Não é bem um masterclass, mas eu acho que se alguém quiser ir lá tocar alguma coisa, ele vai dar vai fazer uma avaliação, então a pessoa tem a oportunidade de ter os professores mais gabaritados, todos eles assim têm mestrados em música, em performance de violão. Quem gostar de violão, quiser só ver, né? Não quiser tocar, mas quiser ver alguém tocando, pode ir lá que vai ser muito gratificante.
2: Vai acontecer onde?
3: Vai acontecer na Casa do Piano, né? Na Casa do Piano, no Abolição 3, na rua Joaquim Bruno da Mota, né? Onde é a Casa do
2: Qual
3: Piano.
2: Dia?
3: Como é o mês do violão, vão ser vários dias, né? Então, deixa eu só puxar aqui.
2: Eu tenho uma programação.
3: Isso.
2: Dia 12, às 19h30, tem Ozeberek, é isso?
3: Ozberk Mirak Sarigu, nome é um turco.
2: É o nome dele.
3: É o nome turco,
2: Ele vai tocar violão normal ou vai tocar um violão diferenciado?
3: Não, dele o violão é diferenciado. Inclusive, ele até falou comigo, teve um problema aqui pra trazer esse violão. Esse violão vem quase numa caixa assim de...
2: térmica.
3: É, por aí. É um negócio assim, é um negócio tão melindroso pra trazer e ele queria saber os negócios da companhia, enfim. Aí.
2: Mas vai dar certo.
3: Vai dar certo.
2: Aí, depois desse turco... que só você sabe dizer o nome, no dia 13 tem um concerto.
3: O concerto dele, ele vai, é só o concerto, né, que ele vai apresentar, né?
2: Você falando, eu me lembrei, eu sou muito fã de filme, de série, as séries turcas tem muitas passagens com solos de violão,
3: tem,
2: né?
3: Tem.
2: Tem uma série que é turca, que tá sendo muito famosa, que é Uma Nova Mulher, já tá na terceira temporada, e ela sempre tem aquele... dá vontade de você ir morar na Turquia. Você passa assim num caminho de muitas oliveiras e sempre tem um som de violão. Além deles terem alguns instrumentos diferenciados, né? Na Turquia tem uns negócios que parece duas bacias, assim.
3: Eu esqueci o nome desse instrumento, mas é meio parecido com violão, só que ele é bem diferente, né? É bem mais longo, né? E tem tipo uma bacia aqui, né?
2: E aparece muito nesse filme, Uma Nova Mulher. E é muito lindo de se ouvir, de se ver alguém que se dedica a um instrumento. Porque a gente sabe que você fazendo uma faculdade de música, você tem que ter disciplina como quem faz uma faculdade de medicina, né? Você tem que estar sempre